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0: 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E a hora certa,
1: 11:59.
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0: 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E a hora certa.
1: 3:04.
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0: Eu sou o Buque Sarampo. Ihu! Vendeiro, ligue o rádio depressa, quero ouvir um pouco de futebol.
1: Sim, sim, senhor. Eu já vou ligar, já vou ligar.
2: 23 minutos de partida, etapa complementar, 0 para o Santos, 0 para a Sociedade Esportiva Palmeiras. Bola recolhida por Clodoaldo pela equipe de Vila Belmiro. Pintou a Dudu, pintou a Demir daqui, abriu para Pelé, entregou para Dicá. Voltou a bola com Pelé na entrada da área, passou para Luiz Pereira, pintou Eurico, chamou Leão, prepara o chute, aponta para o ar, partida, gol!
0: Quem é que está jogando aí, hein?
1: É o Santos e o Palmeiras. O senhor quebrou meu rádio? Mas por que fez isso?
0: Quebrei porque sou corintiano.

0: Me dá 4 pingas, depressa.
1: Mas o senhor está sozinho. Uma pinga só não chega.
0: Eu quero 4, entendeu?
1: Está bem, está bem. Aí estão as 4 pingas. Pode beber. 1, tá aí, 2, 3, 4.
0: É. Ô, trem gostoso, senhor. Quanto que eu devo pagar pelas pingas, hein?
1: Só 4 cruzeiros.
0: É, então me dá o troco.
1: Mas que troco? O senhor ainda não pagou?
0: Não paguei, mas o ano que vem vou lhe pagar. E vou lhe pagar com uma nota de 100 cruzeiros, tá legal?
1: Tá bem, está bem. Aí está o troco.
0: É, e agora vou lhe dar um cacete, tá bom?
1: Não brinca.
0: Vou sim.
1: Não.
0: Ei, lá vai o braço.
1: Não, não, seu Buck. Tenha dó de mim, eu sou pai de filho.
0: Não, lá vai o braço. Não, vai mesmo. Não, vai, não. Vai. Não.
2: Seu Buck, eu sou a dona Gigi. Esse aqui é meu esposo. Ah, se eu fosse viúva, me casaria com você agora mesmo.
0: Esse aí é seu esposo?
2: É sim, seu Buck.
0: Pronto, Gigi. Você já é viúva.

0: Buque Sarampo, viemos aqui para te matar.
1: Matar-me? Quem são vocês?
0: Eu sou o terrível Juvencio Cachumba. E esse é meu filho, famoso Varicela.
1: Pronto! Tombou a Varicela e desceu a Cachumba.
2: Buque Sarampo, mim vai acabar com você.
1: Acabar comigo? E quem é você?
2: Mim ser filho do cacique Touro Sentado.
1: E qual é seu nome, índio?
2: Mim chamar Faca Direita.
1: Pronto, entortou a faca.
3: Buque Sarampo, você está preso.
1: Preso por quê?
3: Porque eu sou o delegado da cidade. Jogue a arma no chão. Nada de truque, senão você morre.
1: Bem, delegado, eu vou para a cadeia. Mas no dia que eu sair, você me pagará.
3: Pagará coisa nenhuma. Você vai sair da cadeia pro cemitério. Vamos, vamos.

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1: 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E a hora certa,
2: 5:01.

0: amigos e amigas da estrada, tá começando mais um Brasil Caminhoneiro. Eu sou o Fernando Riquetti e vou com vocês nessa viagem. E hoje, dia 30 de junho, é dia de quem? Dia do caminhoneiro. Então tá aí, ó, nós prestando a nossa homenagem aos homens e mulheres que enfrentam quilômetros de desafios, tudo para manter o Brasil em movimento. São profissionais que transformam sacrifício em trabalho, distâncias em compromisso e estrada em missão de vida. Então, parabéns a todos os caminhoneiros e caminhoneiras do Brasil. E vamos juntos para mais uma viagem cheia de informação e reconhecimento a quem faz esse país acontecer. Turma, eu estive num grande centro de distribuição na cidade de São Paulo e por lá eu me encontrei com o caminhoneiro Vanderlei Rosa. Ele é lá das bandas de Minas Gerais. Quer ouvir o papo? Paulinho, roda aí.
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0: Como diz o povo mineiro, pensa num camarada que manja tudo um pouco mais a respeito de queijo. É o Vanderlei. Tá aqui com 24,280, carregadinho. Que tipo de queijo você tem lá?
2: Mussarela, parmesão, catupiry pra fazer pizza.
0: Ô, rapaz.
2: Manteiga, papão, tem tudo ali dentro.
0: Eita, nós, olha, produto fresquinho, vindo direto do Triângulo Mineiro pra capital paulista. Só que pra esse queijo, turma, assim como outros produtos, chegar fresquinho na tua mesa, é preciso de muito trabalho, força, dedicação e paciência. Ah, por que paciência, Kate? Porque o que essa turma enfrenta pra poder fazer a descarga do produto nos centros de distribuição não é brincadeira. Bom, já são quase 9:30 da manhã, ele já entregou a nota lá pro pessoal e até agora nada de providenciar a tua entrega aí, né?
2: Nada até agora, caminhão parado no local proibido, não tem lugar de estacionar.
0: E essa queijo do Vanderlei, gente, procede, porque aqui na rua não tem nenhuma placa indicando o horário, se é permitido fazer a carga ou a descarga. E outra, o Vanderlei tá preocupado, porque o caminhão dele tá parado em frente ao Hortifruti. Aí é que ele entra e sai de carro, muitas vezes você acaba prejudicando a visão, porque o tráfego aqui é intenso também. Você fica preocupado com um negócio desse, porque numa dessa culpa acaba caindo em cima de você, né, rapaz?
2: Positivo, a culpa cai sempre em cima do motorista, né? É o que menos tem culpa e é o que mais leva a fama.
0: E a questão da pontuação? Numa dessa, você acaba até perdendo a tua carta aí também, né?
2: Exatamente. A carta da gente vai pro ar, né?
0: Eita, né? Vai pro vinagre aí, né? Vai
2: pro vinagre, exatamente.
0: Pois é. No caso, a empresa, né, que você presta serviço, que você trabalha junto com o centro de distribuição, o pessoal não consegue, de repente, agendar um horário, entender melhor a tua situação? Como é que funciona nos bastidores isso aí, Vanderlei?
2: É, eu trabalho na transportadora Luandre, né, de Sacramento, presto serviço pro Scala, Laticínio. E a gente entra em contato com eles, né? O que eles podem fazer pra gente é ligar aqui, que a maioria das vezes não atende. E chega lá dentro, eles pedem temperatura, cobra a temperatura do caminhão. O caminhão em movimento, temperatura é uma. O caminhão parado aqui debaixo de um sol igual tá aqui, temperatura sobe e depois chega lá dentro, eles não aceitam o produto.
0: Quer dizer, corre o risco que você tem que voltar com o caminhão carregado ainda então, né?
2: Exatamente, exatamente. Pela demora que tá, né? Porque já faz mais, vai fazer 2 horas já que eu tô aqui guardando.
0: Bom, isso não é só aqui. Em outros lugares que você descarrega, a realidade não muda muito não, né?
2: A maioria das firmas que a gente vai é assim, a maioria. É poucas as que chegam e descarregam rápido.
0: E aqui a situação é bem complicada, porque a avenida aqui, ó, é movimento de todo tipo que é caminhão. Logo mais ali adiante tem parada de ônibus, na outra rua é outro ponto de ônibus, na rua de trás fica longe por demais. Você não vai ficar carregando queijo nas costas aí também, que fica complicado, né, Vanderlei?
2: Aí é de complicado, né? Tem que encostar na doca e descarregar, porque é o que a gente faz, né? A gente só bate do baú até lá na porta do baú pra eles puxar pra dentro. Muitas das vezes eles querem que a gente leve o produto dentro da câmera fria deles. E isso é proibido a gente fazer, né?
0: Quer dizer, nem roupa adequada você tem pra isso, né?
2: Não, não tenho. E outra, a câmera tudo molhada, se a gente escorregar e cair lá dentro, o que que a gente vai fazer?
0: Bom, aqui você ainda tá trabalhando com o chapa, porque se você viesse sozinho, você ia ter que fazer o pagamento aí, por exemplo, de operação de empilhadeira pra poder tirar a carga de cima do cargueiro, né?
2: Exatamente. Positivo, é isso mesmo. Tem que pagar para ele descarregar. Além da demora, ainda tem que pagar para ele descarregar ainda.
0: Pois é. Desanima, né, rapaz?
2: Desanime muito.
0: Pois é. Pois é, esse é o dia a dia da turma que faz a entrega. Então você, parceiro, antes de reclamar dessa turma que fica atravancando o trânsito, complicando a tua saída, a tua entrada dentro do mercado, sabe entender que essa turma não faz isso de propósito não, viu? Justamente é por conta, ó, de negligência dos terminais que não estão dando a mínima assessoria pra essa turma aí. Ó, parceiro, não tem um pedacinho de queijo pra nós dar uma experimentada lá, não?
2: Vou ficar devendo aí, não posso não.
0: Ah, então vamos fazer, ó, jogo bom mineiro, pelo menos um cafezinho eu pago pra você pra não dar uma carmada lá.
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0: Agora é hora de chamar o Francisco Garonce, nosso repórter especial. Garonce, vai daí.
3: Hoje eu começo fazendo uma pergunta para você. Se os caminhoneiros autônomos no Brasil decidissem todos parar, quanto tempo você acha que o Brasil aguentaria? Porque o que eles transportam não é só mercadoria, não. Eles levam alimentos, levam remédios, abastecem o campo, transportam a safra e abastecem muitas cidades. E um estudo da Confederação Nacional dos Transportadores Autônomos, a CNTA, traz essa realidade dos transportadores autônomos de carga, os TACs, que fazem parte do Sistema Nacional de Transportes. E muita gente acha que eles são acessório, mas não são, não. Eles são parte essencial do transporte de cargas no nosso país. Hoje, o Brasil conta com mais de 620 mil TACs, que são os transportadores autônomos de carga que estão ativos. Esse é o profissional que, na maioria das vezes, ele é o caminhoneiro, é o gestor do negócio, é quem tem que buscar clientes, é quem tem que emitir notas, pagar os impostos, fazer a manutenção e fazer a entrega. E lá no final, ainda é ele que faz a cobrança. E isso é bem diferente da realidade das empresas transportadoras, porque essas grandes empresas normalmente têm um setor de pessoal, um outro comercial, uma área de cobrança, outra de manutenção, e tudo isso reduz os custos e faz com que a competição seja bem diferente. Essa é a razão pela qual o autônomo, que atende várias demandas que as grandes transportadoras não conseguem fazer, é por isso que o autônomo precisa ter um tratamento especial. Não é dar privilégios, é equiparar as condições, porque no final das contas é o profissional autônomo que conduz esse negócio ali, ó, na base do eixo, com o diesel e principalmente com muita coragem. E essa conversa não termina aqui. A gente continua junto nas redes sociais.
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0: Vamos de música.
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1: Ô parceiro, você sabia que no inverno ocorrem mais doenças do coração? Frio e mortalidade por doenças cardíacas têm sido temas de estudos há muitos, muitos anos, viu? E as pesquisas apresentadas mostram a relação direta entre exposição às temperaturas mais baixas e os reflexos no funcionamento do coração. Quem vai falar a respeito desse assunto é a cardiologista doutora Carla Loredo. Vamos ouvir.
3: A gente sabe que no inverno existe um risco cardiovasculares, doenças cerebrovasculares aumentados em torno de até 30%. Por que que isso acontece? Tá? Isso geralmente está associado ao frio mesmo, que acaba fazendo um retesamento da pele, e isso se reflete numa constrição dos vasos que a gente tem no nosso corpo, fazendo, na maioria das vezes, um aumento da pressão arterial. Tá? Associado a esse aumento da pressão arterial, a gente sofre um esforço maior no coração por conta de uma sobrecarga que o nosso organismo tem que realizar para se manter aquecido. Por conta disso, o nosso corpo ele sofre algumas consequências. E essas consequências refletem diretamente em dores torácicas associadas ao aumento da pressão arterial, em aumento das catecolaminas, que são alguns hormônios que o nosso corpo produz para aumentar a frequência cardíaca, para se manter mais aquecido, para manter o nosso sangue oxigenado, aumentar o trabalho do pulmão. Então, tudo isso acaba gerando o aumento de risco de doenças cardiovasculares.
1: Agora, doutora Carla, o que temos que fazer para se prevenir?
3: Manter uma boa prática de atividade física, tá? Não deixar de fazer as atividades físicas no inverno, por mais que a preguiça bata na gente, esteja gostoso embaixo do cobertor, quentinho. Lembrando sempre de evitar atividade física nos momentos mais frios do dia, no comecinho da manhã e no finalzinho da tarde. Outra forma de tomar cuidado com o inverno, com o nosso coração, é cuidar da alimentação. Tá? Manter uma alimentação saudável, ricas em frutas, verduras, legumes, evitar o consumo exagerado de bebidas alcoólicas e de gorduras. Tudo isso acaba ajudando a gente a manter um coração saudável em todas as estações do ano.
1: Muito obrigado, viu, doutora? E só mais uma dica, viu, gente? Os idosos devem ter um cuidado especial, viu? Já que na terceira idade ficam mais propensos a doenças cardiovasculares. Tudo isso, gente, faz uma baita diferença na vida deles.
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1: Tem música na boleia.

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2: Vamos lá pro nosso bate-papo estradeiro.
3: Dia 30 de junho, dia do caminhoneiro. Quem vai falar um pouquinho com a gente sobre esse dia é o Donizete Araújo. E tá no puxa da bobina de papel no Sider.
4: Estamos aí fazendo um puxa aí de Suzano, São Paulo para Curitiba, carregando em Curitiba e voltando para a Serra no Espírito Santo.
3: Legal, então. Trabalho aqui não falta, né, companheiro? Quer dizer, trabalho mais ou menos, né? Mas a ausência dentro de casa também é grande demais, né?
4: É, a gente fica aí em torno de 15 até 20 dias fora no trecho rodando. Mas tem as vantagens, tem a chegada também, né? Não só a ida, a chegada compensa.
3: Tem a impressão que você tem um orgulho danado da tua profissão, né, companheiro? Apesar dessas dificuldades todas que a gente passa, né?
4: Ah, eu tô aí já 18 para 19 anos, amo muito o que eu faço, não me vejo fazendo outra coisa. E se não tiver paixão, não vai, né? Se não gostar do que faz, não vai. Você não faz com carinho, você não desempenha, você trabalha mal-humorado.
2: E quem também conversou comigo foi o Lima. O Lima é da cidade de Juiz de Fora, na zona da Mata Mineira. Ele tá no transporte do minério de ferro.
5: Opa, toma aí, puxando aí o minério de ferro aí, essas construções aí.
3: Bacana, o que te dê mais orgulho na profissão?
5: Satisfação, rapaz, satisfação. Adoro o que eu faço, faço com prazer, faço porque eu amo, porque só quem é motorista que sabe o que é ser isso.
3: Tem muito o que comemorar nesse dia 30 de junho, dia do caminhoneiro?
5: Ah, tô doido pra chegar em casa, né? Dar um abraço na patroa, lógico, é de lei, né?
3: Tá certo. O caminhoneiro hoje tem mais coisas pra poder comemorar diante dessas conquistas que a categoria teve aí com a lei do motorista? Você acha que a gente já tem que comemorar alguma coisa ou ainda precisa muita coisa pra caminhoneiro ser reconhecido como profissional, como merece ser reconhecido?
5: Olha, Riquete, tem muita coisa pra ser melhorada, viu? Né? Essa lei do motorista aí, em tese ela é boa, mas na prática ela deixa muito a desejar.
3: O que precisa é mais de união da turma, de forma geral aí, nunca deixar a peteca cair para que novas conquistas venham também, né?
5: Lógico, com certeza. A galera se unindo aí, dá para reconquistar mais algumas coisas que foram perdidas ao longo dos anos, né?
3: E na boleia, tenho certeza que vocês também aí levam um excesso de peso, né? Leva o carinho, leva a saudade da família, a luta contra o tempo e enfrentam com muito orgulho tudo aquilo que vocês enfrentam, das dificuldades no dia a dia. O abraço que eu deixo aqui nessa turma, ó, vai para todos vocês!
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2: Mais música pra vocês!

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1: Boa parte dos motoristas só lembra que o limpador de para-brisa existe quando está chovendo. Importante lembrar, estradeiro, que limpador de para-brisa não é acessório não, hein? É um equipamento importante e merece uma atenção especial. Imagina aí você dirigindo à noite, né? A turma que tá aqui pro sul, sudeste, encara o frio. Aí começa aquela garoa fininha que aos poucos vai aumentando. Aí você liga o limpador. E logo naquela primeira passada, você percebe que as palhetas prejudicaram ainda mais a sua visão, misturando a sujeira acumulada no vidro com as gotículas de água coladas no vidro. Essa situação pode provocar um grave acidente, principalmente à noite. Então, para evitar uma situação do tipo, receita básica e comum para todos os itens do seu pesado. Prevenção. Então, verifique o estado das palhetas pelo menos uma vez por ano. Agora, no inverno, é a época ideal. Se estiverem ressecadas, troque. É um equipamento simples, barato. E para aumentar a sua durabilidade e eficiência, coloque junto com a água do reservatório um frasco de aditivo para a limpeza do para-brisa. Ele vende aí nos postos de abastecimento, é baratinho. Oh, mas nada de colocar aí detergente para lavar louça ou aquele shampoo para lavagem de automóveis, hein? Isso aí não serve, não. Tem o produto certo.
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1: E chegamos ao fim de mais uma viagem pelo Brasil Caminhoneiro. Muito obrigado pela sua companhia, viu? E obrigado por fazer parte dessa grande família que vive e trabalha nas estradas do nosso país. Cada quilômetro percorrido carrega uma história de dedicação, de coragem e perseverança. Então, que Deus proteja todos os caminhoneiros e acompanhe vocês em cada viagem, em cada tocada. Parabéns pelo seu dia, viu? Um abração e até amanhã!

0: 5:30.
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0: Cinco e trinta e um.
4: Bom giorno, bom dia, bom dia, bom dia, bom dia, tudo e quase bom dia. Eita, Martin Cui, terça-feira hoje. Parece não, mas é terça-feira. Trinta, l'ultimo giorno del mese, vai.

Hoje celebramos os primeiros mártires da Igreja de Roma. Por isso a cor litúrgica também pode ser vermelha. Os primeiros mártires de Roma, também Santa Lucina, São Basilides, São Teobaldo e bem-aventurado Januário Maria Sarnelli. Mateus capítulo 8, versículo 27. Os homens se admiravam dizendo: quem é este a quem até os ventos e o mar obedecem?

autor desconhecido escreveu: mede-se a inteligência de um indivíduo pelo número de incertezas que ele é capaz de suportar. Estamos na lua cheia. Lua de morango, né? Quais são os dons do Espírito Santo? Fortaleza, sabedoria, ciência, conselho, entendimento, piedade e temor de Deus. As virtudes cristãs ou teologais, assim que chamavam, fé, esperança e caridade. As virtudes cardeais, prudência, justiça, fortaleza e temperança. As sete virtudes capitais: humildade, generosidade, castidade, paciência, temperança, caridade e operosidade. E os sete pecados capitais: soberba, ganância, luxúria, ira, gula, inveja e preguiça. Preguiça? Preguiça. Demo avante, qua. Hoje, dia 30 do mês de junho, estamos na 13ª semana do tempo comum, a lua cheia, né? O sacerdote pode usar a cor verde ou, celebrando os santos mártires da Igreja de Roma, então aí é vermelho.

Bom dia aqui, Erasmo Krause, Laranja da Terra. Abraço pro meu pai Luciano, pro Djalmiro Machado. Queria ouvir Tonico e Tinoco Amanhecer na Roça. Então, vamos achar que é Amanhecer na Roça aqui pra você.

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Bom dia, chega aqui é Gerson Alto Jucu, manda um alô para minha filha, esposa Juliana, meus filhos, o Teodoro e a Bianca, bom dia, música de Andei, por onde andei com o Eduardo Costa, obrigado, Tito, o frio tá bravo aqui em cima, aqui tá bem, bravo frio, e vem mais, hein, uma onda de frio vindo. Então, Eduardo Costa, por onde andei?

0: Adesso qua 5.43. No, de pigna che de meno. E o jogo, hein?
1: Que jogo, nossa mãe, que...
0: É, não... Ah, mas jogou muito trancado. Mas todo mundo joga aí, é assim, é...

aí vale Copa do Mundo, não é espetáculo, não. Espetáculo tá bem, bem, bem junto, mas é o forte mesmo é. Bom dia, Chico. Aqui é Luísa de Alto Areinha. Gostaria de ouvir a música do Sérgio Reis.

0: 5:47.
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Agora 5h48 aqui de frio, hein? Tá doido? Manual de copar um carro, mas frio. 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Quem pediu música aqui foi Braz Brambila, que você pediu o quê? Vamos ver.

0: 53.
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Bom dia, Dalina. Pois é, o Brasil foi difícil e ganhou, mas é assim mesmo, não tem jeito não. Você não tem um plantel de craques, não. Tem bons jogadores, né? Um ou outro.

0: 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É, ganhou, mas agora vai ficando mais difícil. E cadê o Damastu? Aqui nas montanhas,
1: 6 horas.

0: abençoe a todos que estão me ouvindo, que a bênção de Deus onipotente, Pai, Filho, Espírito Santo, desça sobre vós, permaneça para sempre. Amém.
1: Ó Maria Santíssima, que em vossa imagem milagrosa de Aparecida, espalhais inúmeros benefícios sobre o Brasil. Eu, embora indigno de pertencer ao número dos vossos servos, mas desejando participar dos benefícios da vossa misericórdia, prostrado a vossos pés, consagro-vos o entendimento, para que sempre pense no amor que mereceis. Consagro-vos a língua, para que sempre vos louve e propague a vossa devoção. Consagro-vos o coração, para que depois de Deus vos ame sobre todas as coisas. Recebei-nos, ó Rainha incomparável, no ditoso número dos vossos servos. Acolhei-nos debaixo da vossa proteção. Socorrei-nos em nossas necessidades espirituais e temporais, e sobretudo na hora da nossa morte. Abençoai-nos, ó Mãe Celestial, e com vossa poderosa intercessão, fortalecei-nos em nossa fraqueza, a fim de que, servindo-vos fielmente nesta vida, possamos louvar-vos, amar-vos e render-vos graças no céu. Por toda a eternidade, assim seja. Pela intercessão de Nossa Senhora Aparecida, Rainha e Padroeira do Brasil, a bênção de Deus Onipotente, Pai, Filho e Espírito Santo, desça sobre vós e permaneça sempre. Amém.
2: O Vater, was im Himmel ist, heilig ist sein Name. Sie herrscht an uns kommen. Sie will es bestehen. Im Himmel ruht er. Das Brot von jeder Tag gibt uns heute und vergibt uns all der Schuld. So als wie von jeder Schule all der, was uns beleidigt haben. Lass uns nie in die Versuchung fallen. Schütz uns vor all dem Schlechten. Wegen dir ist der Herrsch, deine Kraft, deine Herrlichkeit in Ewigkeit. Amen.
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2: Alô, bom dia, buongiorno, bom dia a tutti quanti. Martin Cui, terça-feira hoje. Vamos aprender um pouquinho aqui, os dons do Espírito Santo, quais são? Fortaleza, sabedoria, ciência, conselho, entendimento, piedade e temor de Deus. As virtudes cristãs ou teologais, fé, esperança e caridade. As virtudes cardeais, prudência, justiça, fortaleza e temperança. As sete virtudes capitais, humildade, generosidade, castidade, paciência, temperança, caridade, amor, né? Operosidade. E os sete pecados capitais? Ah, não é só capitais não, né? Como as outras cidades do interior também. Olha lá. Soberba, que é orgulho, né? Ganância, que é avareza, luxúria, ira, gula, inveja e preguiça, os sete pecados capitais. Hoje é dia dos santos mártires de Roma, né? Por isso a cor litúrgica também pode ser vermelha, martírio. Dia de Santa Lucina, São Basilides, São Teobaldo e bem-aventurada Januário Maria Sarnelli. Mateus 8, capítulo 8, versículo 27. Os homens se admiravam dizendo: quem é este a quem até os ventos e o mar obedecem? Autor desconhecido escreveu: mede-se a inteligência de um indivíduo pelo número de incertezas que ele é capaz de suportar. A lua cheia. Lembrando, hoje é terça-feira, às 19 horas tem o terço dos homens, a Igreja Matriz. Então você que participa, gosta de participar ou quer participar, eis a oportunidade. 19 horas na Igreja Matriz, o terço dos homens.

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Aqui nas montanhas agora são 6h23. Andiamo? Demo avanti? Demo avanti qua. Milionários é rico.

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4: 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Imagens de satélite indicam que 59 mil prédios foram danificados por terremotos na Venezuela. Se morreu um por prédio, tragédia. O país entra no sexto dia de busca por sobrevivência.

A greve dos ônibus no Rio de Janeiro entra no segundo dia, nova assembleia acontece hoje. Incrível, parecia que a Holanda ia acontecer, o Marrocos ganhou nos pênaltis. O jogo ficou 1-1, os pênaltis ficou 3-2 para o Marrocos. Alemanha, tchau, arrivederci, Paraguai aprontou em cima da Alemanha. É a maldição do 7-1. Há 3 minutos, o G1 disse que nova massa de ar polar vai derrubar termômetros no centro-sul. Vai chegar aqui.

Jogo bom de se ver ontem, né? Muito travado, truncado, mas era assim mesmo. É vale Copa do Mundo. Ali quem vacilou, dançou. Na Alemanha, 26 minutos, o calor de 40 graus centígrados derrete o asfalto e trilhos de bonde na Alemanha.

Estresse financeiro, diz a plataforma do sistema, que é o G1. Dinheiro supera saúde, família e trabalho. É o que mais preocupa o brasileiro. Bom, mas a jogatina de quem ganha aquele percentual por mês do governo está comendo solta? Eu não acho que seja isso, não. Estresse financeiro? Não. Conta outra. Sistema, conta outra. A Toyota fechou a sua fábrica em Indaiatuba e abriu outra em Sorocaba. Após 28 anos e ter feito nessa fábrica de Indaiatuba 1 milhão e 500 mil Corollas. É, aquele acidente que houve temporal, né? Lembra que destruiu praticamente a fábrica? Resolveram montar outra em outro lugar.

Andiamo avanti. Vamos às cotações? Vamos. O café ontem, né? Não foi feriado lá, o café normalmente. Estava 1.400, foi para 1.403 ontem. O Bebida Rio estava 1.205, foi para 1.206. Um merréis. O Conilão estava 1.001, caiu para 1.976. 24, 25, 26. Então os preços ficaram assim: 1.403 o Bebida Dura, 1.206 o Bebida Rio e 976 o Conilão. Agrião, 6,82, preço médio. Alecrim, 21,43, preço médio. Alface americana crespa e lisa, 3,42 no preço médio, subindo. Almeirão, 1,82, estável. Brócolo comum, 7,89, subindo. Brócolo ninja, 6,67, subindo. Cebolinha, 7,89, subindo. Chicória, 3,47 estável. Coentro, 5,26 estável. Couve, 4,55 estável. Couve chinesa, 1,25 e subindo. Couve flor branca, aquela graúda em 8 unidades, 43 a 47, subindo. 45 preço médio. Espinafre, R$4 estável. Hortelã, R$9,09 estável. Manjericão, 12,50 subindo. Mostarda, 3,57 estável. Repolho híbrido extra, 2,50 2,75 subindo também, ligeiramente, mas deu uma mexida para cima aqui o repolho híbrido branco antigo, né? E o repolho roxo, 4 a 4,21, subindo. 4,13 o preço médio. Rúcula, 5,56 no preço médio. Salsa, 5,88 no preço médio. Salsão, 8,33 caiu o preço. Serralha, 4,55 estável. Taioba, 7,14 estável. Abóbora jacaré madura, 2,37 estável. Abóbora maranhão, 2,83 estável. Abóbora jacaré verde, 5,67 subindo. Abóbora jacaré verde. Abóbora japonesa, 2,83 estável. Abobrinha princesa, 1,84 subindo no preço médio, 1,84. Abobrinha italiana, 1,95 subindo. Berinjela, 2,88 subindo também. Chuchu, o chuchu, 1,98 a 2,07. Giló compridinho extra, redondinho extra, 4,82 subindo. Giló subindo. Milho verde, 2,67 fraco. Pepino limpinho na bandeja, 7,25, não mexeu. Pepino japonês, 3,33 fraco. Pepino comum, 1,89 a 2,22, preço médio 2,06 fraco também. E o pimentão amarelo e vermelho? Ah, esse vai bem, obrigado. 11 conto o quilo. Por causa do jogo? Não, não é por causa do jogo, não. 11 conto. Muito bem. Quiabo, 6,70, 7,16, 6,93. Caiu um pouco, mas preço bom no quiabo ainda. Tomate cereja, 6,88. Tomate italiano, 7 conto no quilo, preço médio. Tomate longa vida, o nosso aqui, o extra, 2A, 5,8 a 5,67, subindo de novo. 5,8 a 5,67, no preço médio deu 5,38. Vagem rasteira, 7,41. Vagem macarrão, 4,55 no preço médio. Mandioca do Nene, subindo, mas devagar, mas pouco. 2,71 a R$3, preço médio 2,89 também, conhecido como aipim extra.
Alho brasileiro 5/6, 16 conto, não mexeu. Alho importado branco argentino 15,50, caiu um pouquinho, mas pouco. E o chinês 15 reais, não mexeu. Batata baroa 7 conto, mínimo e máximo. Batata lisa ágata 5,25 a 5,45, preço médio 5,35. Baixou um pouquinho, mas ainda é preço bom na batata para vender. Batata doce 3,83, subindo. Batata lisa aster, aquela para fazer palitim, 5,76 a 6,39, preço médio 6,08. Caiu um pouquinho, mas ainda é preço bom na batata. Beterraba 4,33. Cará R$4,01, fraco. Cebola amarela C3 5,19, fraco, mas tá preço bom ainda. Cebola roxa melhor ainda, 6,50 mínimo e máximo. Vamos lá. Cenoura, vamos ver a cenoura. A cenoura tá cara. Caiu um pouco o preço, mas ainda cara. 6,28 a 6,44, preço médio 6,33. Gengibre, 3,21, subindo, mas preço ainda não pegou um preço bom. Inhame dedo, 2,56, 2,81, fraco. Preço médio 2,69 no preço médio do inhame. O abacate comum deu 1,83 a 2,17, não mexeu, R$2,00, preço médio. Vamos lá, banana figo 3, banana maçã 4,50, banana nanica 3,50, banana ouro 4,50, banana prata R$5,00, preço bom. E banana terra, cadê a terra aqui? 5,50, melhor ainda. Voltou ao seu patamar sempre, liderando o preço das bananas. Banana terra. Coco seco R$7,00, coco verde grande 2 kg R$3,50, goiaba vermelha R$3,31, fraco. Jabuticaba, olha, apareceu aqui, jabuticaba R$5,50, mínimo e máximo, preço médio R$5,50. Laranja, antigamente vendia no litro, né? Tudo peso hoje. Laranja Bahia, 3 a 3,60, 3, preço médio deu 3,30. Laranja pera 96,140, que usa para suco 1,68 a 1,73. Lima da peça 5,93. Limão siciliano 8,25 a 8,58, subindo 8,42, preço médio. Vamos ver aqui. Maçã Fuji, 6,36. Maçã Gala, 5,88. Mamão Formosa, R$5,00. Havaí tipo 18, o nosso, 5,11 a 5,44. Preço médio, 5,33. A manga Palmer deu R$6,00. Subiu. A manga Tommy deu, R$8,00. Estável. Maracujá. Maracujá só domingo agora, né? Do jogo. Então vai tomando maracujá. Não perca a calma.

Então, o maracujá azedo extra, aquele bom, R$7, mínimo e máximo. Melancia redondinha, do 2,38, estável, fica sempre aí, né? É, vamos ver aqui o nosso morango. Ah, morango, bom preço, morango. R$23,75, mínimo e máximo. Caiu um pouquinho, mas ih, preço bom. Tangerina Poncan, 2,22, mínimo e máximo. Preço médio, 2,22. Tá bom, reagi um pouco. Não é aquela coisa, mas... Ovo codorna, 104, 108, caiu. Era 110. O branco, 148, 150, também caiu. O vermelho, 190, também caiu, não? É, minduim casca no 7,87. Feijão preto 4,56 a 4,91. Preço médio 4,73. No feijão preto, barato. Hein? Feijão vermelho também, ó, 5,15 a 5,43. Preço médio 5,29. O milho seco, 2 conto. Barato. E a farinha de mandioca, R$4,40, já estava mesmo. Fubá, R$4,00, desde a 10. Festa da polenta atrás, estava R$4,00. Andiamo, andiamo.

Bom dia. Deixa eu ler aqui pra vocês. Vamos lá. Pra gente aprender, né? 7 pecados capitais: soberba, que é orgulho, né? Ganância, que é avareza; luxúria; ira; gula; inveja e preguiça. Preguiça é pecado? Pecado. Olha que o mundo tá pecando inteiro, hein? Nossa, como o mundo tá pecando. Mais jovem tão pecando. Bom dia, Chico, aqui é Regina Passi. Gostaria de ouvir a música O Último Adeus com o Trio Parada Dura. Então tá, vamos lá. Solta o Trio Parada Dura. Sanfoneiro era o bom.

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Sua bicicleta em dia. 6h52 aqui. Você vê que o mundo está lotado de pecado capital, né? Hoje a folhinha do Sagrado Coração de Jesus traz os 7 pecados capitais. Soberba, cara orgulhoso. Ganância, só pensa naquilo. Dinheiro. Luxúria, sim, aqui só pensa naquilo. Ira, ódio. Gula, mas esse aqui é bravo. Gula, nossa, o que tem de glutão nesse mundo? Nossa. Penúltimo é inveja. E claro, o último é o que mais está sendo vivido, que é preguiça. Aquele Bona da Yen. O que é Bona da Yen? Bom de nada. Ele é bom, mas de quê? Fazer o quê? Nada. Não faz nada. Bona da Yen. Também conhecido como pouca voia. O que é pouca voia? Pouca vontade. É uma pouca voia que é pra vir pra ura. 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

bom dia pro Dalcimar. Dalcimar, você mandou uma música. Eu não sei, vou tocar. Se é daquela que a Nona não gosta, eu corto, hein? Vamos lá. Solta então. Segura o Tchê. É uma sátira, né? Do Gaúcho da Fronteira.

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bom dia pra Catarina, mandando a saudação pra Idalina, pra Maria de Luz, pro Getúlio lá em Pedra Azul, pra toda a galerada. Aqui com o trio Parada Dura.

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10: 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Alemanha eliminada, é! Vingança, aquele 7-1, pensa que não vão esquecer assim, assim, não. Paraguai, que fez uma péssima entrada na... um jogo ruim, né? Se redimiu. Falar em redimiu, se o Vinícius Júnior faz aquele gol, é consagração. Mas não deu, o goleiro pegou. Tocou um toquinho com a mão e bateu na trave e saiu. Mas foi muito bom. 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
2: 7:19.
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Bom dia! São Lourenço diz o Venap, eu tô pensando... Nossa, ontem foi duas marretadas boas, hein? Uma com o Brasil, que saiu perdendo de 1-0, virou em 2-1, um jogo muito disputado. Eu tô falando, mas o jogo foi feio.

E não, mas no Copa do Mundo ninguém tá preocupado em jogo bonito, não. O negócio é ganhar. Então foi certinho. E o outro foi o Paraguai eliminar a Alemanha. Né? Delícia, hein? Pensa que aquele 7-1 não esquecemos? Aquela vergonha que nós passamos? Não.

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1: 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Bom dia. 7h31 agora.

A Polícia Federal pediu mais prazo a André Mendonça para a investigação que cita o filho do presidente. Vê daremos, entanto.

O coordenador da ONU na Venezuela, né, que está lá para ajudar na tragédia, disse que compramos 10 mil sacos para cadáveres. Está aqui.

caiu mal. A Secretaria de Segurança Pública do Ceará veio a público apurar por que a polícia abandonou um sítio com 290 mil pés de maconha. A Secretaria do Ceará abriu um inquérito para investigar o abandono de um sítio onde foram achados 290 mil pés de maconha no município de Acopiara, durante a operação na quinta-feira passada. A polícia informou no dia do que encontrou 160 mil pés de maconha e outros 130 mil já colhidos. No dia seguinte, imagens de incineração da droga e da derrubada de pés de maconha foram postadas nas redes sociais do estado. Ninguém foi preso na operação. A apreensão representa a maior apreensão de plantação de maconha localizada pela Polícia Civil do Ceará nos últimos anos. Entretanto, neste sábado, o deputado federal André Fernandes visitou o local e postou um vídeo com imagens da plantação documentadas e de droga ainda no local. Ele assegura que apenas 20% dos pés foram destruídos, os demais seguem intactos. No vídeo, o deputado cita que o local não tem qualquer custódia e mostra sacos repletos do que seria maconha já colhida e pergunta se esqueceram de levar isso aqui. Eu vi. Meu. O que diz a secretaria? Ela informou que instalação de inquérito para investigar de forma rigorosa a denúncia de falha nos procedimentos. Ah, vai. Vai ver.

agora nos sistemas de informação, que são as plataformas, todo mundo dá opinião. Grandes comentaristas, o gol de virada do Brasil contra o Japão foi marcado em um tipo de jogada que é uma tendência da Copa 2026. Não, tá bom. Próximo.

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2: Andiamo, andiamo, andiamo. Andiamo qua. Sì, sì, andiamo qua. Ecco, che ora? E ora qua. Que horas que é?
3: 7h39.
2: 7h39.
4: 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Luzia Brandão mandando a saudação pro seu esposo, para os filhos, para os netinhos. E o Amado Batista? Vamos ver, soltar o Amado Batista.

0: Restaurante famoso em Vila Velha decide não abrir mais
1: como
0: à
1: YouTube
0: noite.
1: Premium.
0: Andiamo. E unidade de Jardim da Penha também não vai mais funcionar a partir só novo horário. A partir de 1º de julho, portanto valendo amanhã, a partir desta quarta-feira, o Mandacaru, badalado restaurante localizado no sítio da Prainha, aí, da história da Prainha, também não vai, só vai abrir durante o dia. O anúncio da mudança válida também para a unidade de Jardim da Penha, feito na segunda-feira pelo cozinheiro e sócio do empreendimento. Mandacaru, especializado em cozinha nordestina, vai funcionar apenas de terça a domingo, das 11 às 17 horas. Segundo o chefe, a casa só será aberta à noite se houver uma reserva com no mínimo 30 pessoas no grupo. Essa mudança vai permitir que nossa equipe continue fazendo o que mais amo, preparar cada prato com carinho, receber vocês, etc, etc. Já estamos na escala 5 a 2 há mais de um ano e não queremos mais voltar à escala 6 a 1, então não vai funcionar mais à noite. Tá bom. Então, combinado, sim. Ficamos combinando. 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

Agora 7h48 aqui. 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

Os deputados aprovaram a doação de uma área gigante para a fábrica da GWM no Espírito Santo. A área é cedida pelo governo do estado. Construção de unidades tem investimento estimado em 4,6 bilhões de reais. E como dizia a nona, vedaremos, entanto. Vamos ver então.

os deputados estaduais aprovaram em sessão ordinária virtual, nem como parecendo no foro, nessa segunda-feira, dia 29, ontem, né, a doação de uma área de quase 1.700.000 metros quadrados em Barra do Riacho, em Aracruz, no norte do Espírito Santo, para a construção do complexo industrial automotivo da fábrica chinesa Great Wall Motors, GWM. A área cedida pelo governo do estado equivale a 240 campos de futebol. Aumenta. A partir das 10h30 desta terça-feira ocorrerá a cerimônia de marca oficialmente a instalação da GWM em Aracruz, que contará com a presença do governador em exercício.

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O ex-jogador Beckham, lembra do Beckham, aquele cheiroso? Então, fatura milhões com propagandas nas pausas de hidratação da Copa. Entenda, vamos entender então. Uma das principais polêmicas desta Copa do Mundo são as pausas para hidratação obrigatória adotada pela FIFA. O momento vem sendo criticado, vaiado constantemente por torcedores. Porém, tem gente que gosta, quem goste, especialmente o ex-jogador David Beckham. A interrupção que transformou o jogo de dois tempos para quatro quartos aumentou a quantidade de inserções comerciais para as televisões. Enquanto um dos principais garotos propaganda de futebol dos Estados Unidos, o britânico foi um dos beneficiados por isso. Pelo menos 8 marcas colocam o rosto do astro nas televisões dos americanos em peças publicitárias que já rendem cerca de 25 milhões de dólares. Daria mais ou menos hoje 129 milhões na cotação atual. Beckham é um dos ex-atletas de maior sucesso como empresário no mundo. Ele possui um império diversificado em empresas que rendem milhões de dólares a ele. Entre elas, o Inter Miami, time da MLS, né? Que Messi joga. Eu nem sabia que era dele, estranho. Se tornou oficialmente um bilionário no começo desse ano, num acordo com a revista Forbes. O patrimônio estimado é de 1,185 milhões de libras, daria 8 milhões na cotação atual. A maior parte das marcas que utilizam o seu rosto são parcerias de longo prazo, como por exemplo a Adidas, com quem tem um contrato vitalício. Aqui no Brasil começou a perseguição no Cazé, né? O Cazé papou tudo, deixou todo mundo na rabeira, inclusive a poderosa Rede Globo, que já manda nesse país há 40 anos. Tira presidente, põe presidente, presidenta, tira, põe, do jeito que achar conveniente. Uma tragédia. Esse Cazé foi lá e bicou isso. Vou persegui-lo até.

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3: Bom dia! Carreta de gasolina tombada na curva da Ferradura Ibatiba 262, totalmente fechada 262. Ibatiba, não passa ninguém. Obrigado aqui pela informação, Lucas Henrique Valério. Lucas, bom dia, mandou aqui a 8:02, agora é 8:09, então agora. Uma carreta com combustível tombada na curva da Ferradura Ibatiba, 262, totalmente fechada, não passa ninguém. Eita, quando liberar lá vai ser aqui, vai para aqui não. Bom dia, Chicão. Quem tá mandando a saudação aqui é o José Luiz Moisés, nosso correspondente na Tapera. Bom dia, Chicão. Nos dias de Santo Antônio, São João e São Pedro e São Paulo, o Brasil ganhou. De fato. Vamos torcer agora pro Santos, que vai coincidir com a nossa oitava. São Zacarias, São Atanásio, São Agatão. Ah, mas é fraco, né? A turma aí não segura não, hein? São João segura, São Pedro, Santo Antônio, então. Era muito bom orador. Como diz a frase, nem em Jerusalém foi vista tanta fé. Então vamos fazer o quê? Vamos fazer pedido para São Zacarias, São Atanásio e São Agatão, que vai ser o santo do dia.

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César Menotti e Fabiano.

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Oficina Batistim, o cuidado que o seu carro merece. 8h16 aqui, São Lourenço.

0: De quem, companheiro? Da dona Jandira.
1: O juiz que marcou ontem o Brasil, o Japão, não gosta do conterrâneo, não, né? Porque pichou até que deu.

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Bom dia. A Alemanha jogou muito mal ontem, meu. Ainda teve um gol anulado, o goleiro pode anular, mas aqui no jogo contra o Japão foi muito pior e não anulou nada. Não deu pênalti, não deu nada.

Bom dia, bom dia. Toca aí Solevante Soleni, Noite Triste. Ofereço para minha amiga que estava torcendo para a Alemanha. Danço. É fazer o quê? É assim mesmo. Um ganharia, não ganhou. Paraguai. Ai, ai. Vamos achar aqui Solevante para você, Noite Triste. Aqui.

Bom dia. Pra você aí da rádio. Opa! Sou Iracema Tijuco Preto. Gostaria de ouvir uma música antiga. Cela Fria. Meu Deus. Vou achar Cela Fria. Tem quem que canta Juquinha e Junqueira. Mas eu nunca toquei Juquinha e Junqueira. Eu nunca toquei. Vamos ver. 1900, Getúlio Vargas, menino.

Hoje a Folhinha do Sagrado Coração de Jesus tem uma aula de catequese. Dons e virtudes e pecados. Dons do Espírito Santo: fortaleza, sabedoria, ciência, conselho, entendimento, piedade, temor de Deus. As virtudes cristãs: fé, esperança e caridade. Também tem lugar assim conhecido. As virtudes cardeais: prudência, justiça, fortaleza e temperança. As sete virtudes capitais: humildade, generosidade, castidade, paciência, temperança, caridade, amor, né? Operosidade. Agora vem os sete pecados capitais. O mundo tá lotado, hein? Tá cheio, tá igual aquelas lixeiras aí, tá vazando por aí, hein? Vamos lá. Soberba, que é orgulho. Ganância, avareza, né? Luxúria, só pensa naquilo. Ira, ódio. Gula, glutão. Inveja, e preguiça. Sabia que preguiça é um pecado capital? Então, mundo preguiçoso, hein? Andiamo via. Fim do mani, bom dia a tutti quanti, uma boa jornada de lavoro, bom dia de trabalho. Lembra que preguiça é pecado capital.

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0: 9:15.
1: 9:15, a gente vai começando aqui o nosso Manhã Você de hoje, terça-feira. Terça-feira bom demais, hein? Terça-feira pós Copa do Mundo, o Brasil ganhou bem do Japão ontem. E muita gente ficou feliz em início de semana, começando aí a Copa do Mundo bombando, o Brasil passando para as oitavas de final da Copa do Mundo. É um jogo difícil, jogo complicado lá no. Lá nos Estados Unidos, né? E a gente vai começando de bem com a vida aqui, então alegre pela vitória aí da seleção brasileira, começando mais um Manhã Você aqui nessa semana que Deus está abençoando, começando, e a gente vai com muita qualidade aqui, muita alegria, muita descontração. Claro, o melhor ouvinte está sintonizado com a gente. Se você quiser participar, os telefones já estão liberados para você mandar o seu alô, para você pedir a sua música também, ok? A gente vai abrindo o Manhã Você nessa terça-feira aqui, já olhando já a previsão do tempo para hoje que é dia 30 de junho. E nesta terça-feira, os ventos de um sistema de alta pressão atmosférica transportam umidade do mar em direção ao continente. Há previsão de chuva rápida em alguns momentos do dia na metade norte do estado e no litoral da Grande Vitória. Nas demais áreas, o sol aparece entre nuvens, sem previsão de chuva. Aqui na Serrana, região Serrana, nossa terrinha, querida terrinha, muitas nuvens e previsão de chuva rápida em alguns momentos. Nas áreas menos elevadas, temperatura mínima de 15, máxima de 26 graus Celsius. Já nas áreas mais altas, a mínima é de 13 e a máxima de 25 graus Celsius. Previsão do tempo para hoje, segundo o Instituto Incapé, coordenação de meteorologia. Galera, já está sintonizada com a gente, mandando alô, vai o nosso bom dia, o nosso alô para Sandra Busato. Alô, Sandrinha, Bananeiras. Também a Maria Aparecida Lázaro. Tá querendo ouvir uma música do Vitor e Léo, que daqui a pouquinho a gente vai tocar para você, tá bom? Sou Edmar Mazioli, a gente vai aqui no Comando do Manhã Você até as 13 horas, sempre com a graça daquele lá de cima, ele fazendo, nós fazendo a nossa parte aqui embaixo, Papai do Céu no comando de tudo. Começando, Vanessa da Mata.
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2: 9h32.
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3: 9h34.
4: 9h34, já estamos de volta aqui com Manhã Você e vamos de recado, hein? 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
2: Qualquer pneus, informa a hora certa. 10 horas. 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
2: 10 horas, 1 minutinho. 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Jovem Dias, 10 e 2 minutinhos, vai o nosso alô, nosso bom dia para o meu amigo Libério, lá da Prudência, tendo ouvido Elvis Presley, bom demais, velho. Bom dia para sua família, a gente vai estar aqui na sequência do nosso bloco, tá bom?

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7: E 17.
8: É hora certa nas Montanhas Capixabas, 10 horas mais 17 minutinhos. Oi, Edmar, bom dia. Por gentileza, você poderia tocar pra mim aquela música do Eduardo Costa, Separação, que é junto com o Leonardo, né? Vou mandar pra você e também pra minha amiga Lúcia no Caxixe. Bom dia pra você, uma abençoada terça-feira. Pra você também, Socorro está sintonizada conosco. Bom dia pra você também, a gente vai tocar no decorrer da grade, tá? Abençoada terça-feira para você e para sua família. 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
7: 10h33 minutinhos, e vamos respondendo aqui as pessoas que estão participando, né? Bom dia, gostaria de parabenizar as aniversariantes do dia, a Tereza Belon, lá de São Paulinho, e também a Marlene Ferreira, do bairro Bicuíba, aniversariantes aí do dia. Que Deus abençoe vocês ricamente de bênção, saúde, paz e felicidades. Muitos anos de vida para vocês duas e familiares. São os parabéns aí da Zezé e do Marquinho de Bicuíba. Manda uma música bem bacana para eles, obrigado, eu que agradeço. E também vai os nossos votos de felicidades, de saúde, paz, prosperidade, né? Para as aniversariantes, para todos os aniversariantes do dia de hoje, né? Terça-feira, dia 30 de junho. Bonita, então vamos com Foreigner.
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2: 11 horas 2 minutinhos, vamos de recado aqui na Rádio da Família. 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
5: 11:17.
6: E nós já estamos de volta aqui com Manhã Você. 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
3: Sempre faça o descarte correto do lixo. Descartar o lixo adequadamente evita a poluição e até mesmo a propagação de doenças. Ao jogar lixo em um terreno baldio, por exemplo, você pode estar contribuindo para o aumento da população de ratos, baratas e até mesmo de mosquitos da dengue. Recicle seu lixo. Essa medida evita o gasto desnecessário dos recursos naturais e ainda ajuda a diminuir a concentração de lixo no ambiente.
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2: 11:31.
3: Hora certa aqui nas montanhas, 11:31. 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
2: Aí, ela pediu pra não contar nada.
3: E ela quer segredinho, né? Exigente ela.
2: Ela é exigente.
3: Se liga aí, ó. Vou contar.

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4: Utilize veículo apenas quando necessário. 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Sendo assim, restringir seu uso é importante. Se o local de destino é próximo, por que não ir a pé? 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
8: 11:46.
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8: 11:47.
10: Faltando 13 minutinhos aí pras 12 horas, eu gostaria de mandar um alô lá pra Providência. Alô, quem tá sintonizado é a Leide. A Leide tá querendo ouvir o Bruno Bontini, né? Que é o vocalista aí da banda Malta. Beleza, beleza. Oferece pra mim, pra todos os ouvintes da rádio. Obrigado, obrigado a você pela participação. Bruno Bontini, vou colocar uma música aqui dele, da banda Malta, né? E a participação do Vitor e Léo. Anjo ou Fera. Muito bonita a música, hein?

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3: 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E a hora certa, meio-dia.
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5: O anjo do Senhor anunciou a Maria e ela concebeu do Espírito Santo. Ave Maria, cheia de graça, o Senhor é convosco. Bendita sois vós entre as mulheres, e bendito é o fruto do vosso ventre, Jesus. Santa Maria, Mãe de Deus, rogai por nós, pecadores, agora e na hora de nossa morte. Amém. Eis aqui a serva do Senhor, faça-se em mim segundo a vossa palavra. Ave Maria, cheia de graça, o Senhor é convosco. Bendita sois vós entre as mulheres, e bendito é o fruto do vosso ventre, Jesus. Santa Maria, Mãe de Deus, rogai por nós, pecadores, agora e na hora de nossa morte. Amém. E o Verbo divino se fez carne e habitou entre nós. Ave Maria, cheia de graça, o Senhor é convosco. Bendita sois vós entre as mulheres, e bendito é o fruto do vosso ventre, Jesus. Santa Maria, Mãe de Deus, rogai por nós, pecadores, agora e na hora de nossa morte. Amém. Rogai por nós, Santa Mãe de Deus, para que sejamos dignos das promessas de Cristo. Amém. Oremos. Infundi, Senhor, a vossa graça em nossos corações, para que, conhecendo pela mensagem do anjo a encarnação do Cristo vosso Filho, cheguemos por sua paixão e cruz à glória da ressurreição. Pelo mesmo Cristo, Senhor nosso. Amém. O Senhor esteja convosco. Ele está no meio de nós. Abençoe-vos Deus Todo-Poderoso, o Pai e Filho e Espírito Santo. Amém. Louvado seja nosso Senhor Jesus Cristo, para sempre seja louvado.

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0: 12:08.
1: 12:08, aqui estamos de volta com Manhã Você até as 13 horas por aqui. Eu gostaria de mandar um alô lá para o Ronaldo, lá de Catitu, Conceição do Castelo. Tá querendo ouvir o Jota Quest, hein? Bom dia, boa tarde, né? Boa tarde para você. Para toda a galera, né? Para o Ronaldo, para toda a sua família, também para todos ali de Conceição do Castelo, quem está sintonizado conosco aqui na Rádio da Família. A gente vai tocar música na sequência para você, tá bom? 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
5: Meio-dia e 28.
6: Hora certa nas montanhas, 12 horas 28 minutinhos. 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
6: Bruno Gadiol, desculpa, mas eu só penso em você.
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5: Dia e 45.
6: 12 horas 45 minutinhos, 15 minutinhos aí para as 13 horas da tarde. Nós vamos aqui com Manhã Você, hein? Vamos de recado aqui na Rádio da Família, no Sicredi. 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

0: 12:53.
1: Faltando 7 minutinhos para as 13 horas. Simple Red, Something Got Me Started. Também tivemos aí o Casaca, Anjo, Samile.
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1: Nós vamos encerrando aqui a nossa grade de hoje.
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1: Saideira de hoje, Hugo e Guilherme, metade de mim. Eu me despeço aí desejando a todos uma ótima tarde. Amanhã, a partir das 9 da matina, estaremos novamente por aqui, hein? Até amanhã, fiquem todos com Deus.

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6: 12:59.
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5: 1h59.
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7: É isso mesmo, é o programa Sintonia Total começando agora aqui na sua rádio FMZ 107.1, a rádio da família, a rádio de Venda Nova e das Montanhas Capixabas. Que bom ter você aqui, querido ouvinte, nessa terça-feira, dia 30 de junho. Olha que o mês de junho, ele está se despedindo exatamente hoje. 30 de junho, o mês acabou, metade do ano já foi embora. Você já parou para pensar nisso? Metade do ano já foi embora. Mas olha a notícia boa, tem mais aí meio ano para a gente fazer acontecer nesse 2026. E eu agradeço a você que está sintonizado conosco, seja da sua casa, seja do seu expediente de trabalho, seja também da BR-262. No seu veículo, percorrendo a BR-262, mas sintonizado aqui na Rádio FMZ. E você também que nos acompanha pela internet através da radiofmz.com.br, de qualquer lugar do Brasil e do mundo. E nós vamos juntos fazer essa tarde ainda mais especial. A gente começa agora às 14 horas e 1 minuto e vamos juntos até às 16 horas com música, informação, entretenimento e muito mais nesse bate-papo gostoso, nessa terça-feira abençoada. E vamos que vamos, começando a nossa playlist. Daqui a pouco a gente volta.

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6: Às 14h13, você sintonizado na Rádio FMZ. Você que está percorrendo a BR-262, precisa ficar atento. Houve um acidente ali na altura do viaduto de Venda Nova do Imigrante, mais precisamente próximo à cratera, né, que está ali há mais de 3 meses já, ali no quilômetro 101. Um caminhão que vinha no sentido Pedra Azul Venda Nova, ele perdeu o controle da direção e o motorista jogou o carro no acostamento, caindo ali alguns metros para dentro ali da ribanceira no viaduto. As primeiras informações constam que o motorista, ele pulou do caminhão no momento que o carro estava desgovernado e já recebeu ali o atendimento do SAMU. Polícia Rodoviária Federal também está no local. Fica aí então o aviso para você que está passando pela BR-262, ficar atento às condições do trânsito, principalmente nesse trecho ali do Pare e Siga, no viaduto de Venda Nova do Imigrante, né? Ocorreu este acidente há mais ou menos uma hora atrás, né? E ainda o trânsito ali pode estar lento no local. Fique atento, dirija com cuidado.

E o Rio Branco Futebol Clube, aqui de Venda Nova do Imigrante, está fazendo aniversário. São 81 anos do time do clube Rio Branco de Venda Nova. Em suas redes sociais, eles fizeram uma postagem que diz o seguinte: há 81 anos, um grupo de amigos decidiu que o futebol merecia um lugar em Venda Nova. E daquele sonho simples, nasceu algo muito maior. Nasceu uma paixão que atravessa gerações. O Rio Branco de Venda Nova é feito de pessoas, dos que compraram o terreno do estádio, dos que vestiram essa camisa no amador, dos que mantiveram o clube vivo nos momentos difíceis e dos que nunca deixaram de acreditar. Foram décadas de histórias, de lutas, de conquistas e de recomeços, porque a grandeza de um clube não se mede apenas por títulos, mas pela sua capacidade de resistir, de se reinventar, de seguir representando um povo inteiro. Hoje, aos 81 anos, o Brancão Polenteiro vive mais um capítulo especial de sua história, chegando à final da Copa Espírito Santo e mostrando mais uma vez que os sonhos construídos em 1945 continuam vivos. Mas acima de qualquer resultado, este dia é para celebrar nossa essência, nossas raízes e todos aqueles que fizeram parte desta caminhada. Parabéns, Rio Branco de Venda Nova, pelos seus 81 anos, que nunca faltem sonhos, coragem e por amor a estas cores. Porque o tempo passa, gerações mudam, mas o sentimento de ser do Rio Branco permanece eterno. Parabéns aí ao Rio Branco de Venda Nova, todos os envolvidos atualmente, todos que fazem parte dessa história. São 81 anos e nessa história, grandes conquistas. Uma delas é o Campeonato Capixaba de 2020, né? E atualmente finalista aí da Copa Espírito Santo, levando Venda Nova, né, longe no estado do Espírito Santo e até fora dele. Parabéns, Rio Branco de Venda Nova, parabéns a toda a diretoria que está aí continuando esses trabalhos de 8 décadas já. Parabéns a todos e vamos em frente. Falar igual meu amigo Domelcino Vieira. Vamos que vamos, né, seu Domelcino? E ele está sintonizado aqui no programa Sintonia Total. Obrigado, seu Domelcino, pela sua sintonia. Está ligadinho aí. Uma excelente tarde para o senhor. Que Deus nos abençoe, não é mesmo? E vamos que vamos na nossa luta. A gente segue com a nossa programação musical e daqui um pouco a gente volta.

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2: Economize água. Economizar água é uma tarefa bastante simples. Para isso, basta que algumas práticas do dia a dia sejam mudadas. Um dos pontos mais importantes são reduzir o tempo de banho e verificar se há vazamento de água em casa. Além disso, aproveitar a água da chuva e reaproveitar a água da máquina de lavar também são ótimas dicas.
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5: Agora, 2:30, você sintonizado aqui na Rádio FMZ. E quem está sintonizado é a dona Idalina Barbosa, lá de Cristo Rei. Ô, dona Idalina, boa tarde aí para a senhora, que bom ter a sintonia. É, ontem foi dia do nosso Brasil, hein? E eu lembrei da senhora, porque na sexta-feira, né, o nosso palpite era 2-1 para o Brasil, diante aí do Japão, e o nosso palpite foi certeiro, hein, dona Idalina? Já pensou se a gente tivesse apostado um dinheiro? A gente tinha ganhado, hein? Mas que bom aí, né? Vitória do nosso Brasil, foi no sufoco, mas é assim que é bom, né? É com emoção e com a vitória em seguida. Obrigado, dona Idalina, pela sua sintonia, e também mando um alô especial para toda a comunidade aí de Cristo Rei, que eu sei que está sintonizada na Rádio FMZ. Você que está passando pela BR-262 precisa ficar atento. Aqui no viaduto de Venda Nova do Imigrante houve um acidente mais cedo, há mais ou menos 1h30 atrás, no quilômetro 101, próximo à cratera que está ali, né, no sistema Pare-Siga. Um caminhão vindo no sentido Pedra Azul-Venda Nova, ele deve ter perdido o freio e invadiu ali o guarda-reio, o acostamento, e acabou tombando alguns metros para dentro ali da vegetação na BR-262. As primeiras informações dão conta de que uma pessoa ficou ferida, provavelmente o motorista desse caminhão, que também já recebeu o atendimento do SAMU e o apoio da Polícia Rodoviária Federal. Então, você que está passando aí pela BR-262, que vai passar pelo viaduto de Venda Nova, fique atento que o trânsito pode estar lento ali no local. E ainda falando de BR-262, um outro trecho aqui na nossa região serrana que precisa de atenção dos motoristas é no quilômetro 40 e quilômetro 22. Do quilômetro 40 ao quilômetro 22, que está ocorrendo ali uma obra. Desde hoje, começou hoje, é o serviço de fresagem da rodovia, no trecho entre os quilômetros 40 e 22, com os trabalhos começando pelo quilômetro 40, nas proximidades da entrada de Domingos Martins, seguindo aí em direção ao quilômetro 22. Durante esses dias de obras, o trânsito funcionará em sistema de pare-siga, no horário comercial, o que pode provocar lentidão ao longo do trecho. A previsão é de que os serviços sejam realizados pelos próximos 2 a 3 meses. Então, você que tem aí a sua rotina de se deslocar para Vitória ou subir para a região serrana, tem essa obra ocorrendo ali entre os quilômetros 40 e 22. A fresagem é uma técnica de manutenção asfáltica que consiste na remoção da camada desgastada do pavimento por meio de uma raspagem, permitindo a aplicação de uma nova camada de asfaltos. O objetivo é recuperar as condições da pista, proporcionando mais segurança e melhor trafegabilidade aos usuários da rodovia. Que seja aí realmente uma obra para beneficiar o nosso trânsito e a segurança aí na nossa rodovia federal.

A equipe Mundo do Trabalho da Prefeitura aqui de Venda Nova, junto com o SENAC e o CIE, estão promovendo um evento muito bacana aqui para as férias escolares. É o segundo Férias em Ação com o Mundo do Trabalho. Se você tem entre 14 e 17 anos, esse convite é para você. É uma programação para os dias 13, 14 e 16 de julho. No dia 13, às 9 horas, esse grupo vai conhecer o SENAC e as oportunidades do SENAC. No dia 14, às 9 horas também, é o momento de conhecer o mundo do trabalho, né? Por onde começar? Vai ter uma formação ali com a Fabiola Ferreira e o CIE, vai ser lá no CRAS da Vila da Mata. Já no dia 16, às 13 horas, lá no projeto Semear do Caxixe, a palestra também acontece, né? Mundo do Trabalho, por onde começar? Haverá lanche e também sorteio de brindes. Venha participar. Então, é um evento aí destinado ao jovem, ao adolescente, para já conhecer um pouquinho as oportunidades aqui da nossa região de capacitação, de formação e também como começar a sua vida aí no mundo do trabalho. Se você ficou interessado, faça sua inscrição gratuita até o dia 6 de julho pelo telefone 28 99968-5764. Repetindo, 28 99968-5764. É o segundo Férias em Ação com o Mundo do Trabalho. E agora chegando aqui na nossa programação musical, Sorriso Maroto, Anjos Guardiões do Amor.

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4: Agora 2:48, você sintonizado aqui na Rádio FMZ. A paróquia São Pedro Apóstolo, além de celebrar o seu padroeiro neste final de semana, né, também comemorou 49 anos da sua criação. É isso mesmo, 49 anos em que a paróquia São Pedro Apóstolo, aqui em Venda Nova do Imigrante, foi criada. Atualmente, a paróquia reúne 26 comunidades, sendo 21 pertencentes ao município de Venda Nova e 5 delas no território de Castelo, além de 24 serviços de evangelização com seus mais diversos carismas pastorais e movimentos. Neste ano, a celebração de São Pedro Apóstolo contou com a realização de uma novena, culminando na grande solenidade de São Pedro e São Paulo. Durante os 10 dias, a programação contou com missas, confraternização, show de evangelização, música ao vivo, almoço e uma intensa participação das comunidades. No domingo, que foi o último dia da novena, em sua homilia, o pároco, o padre Christian Vieira, lembrou do aniversário de 49 anos da paróquia. E ele disse: há 49 anos, Dom Luiz Gonzaga Peluso estava aqui erigindo a nova paróquia de São Pedro Apóstolo. Nós temos uma história, iniciada por outros, mas que continua por cada um de nós. Que nossos 49 anos nos abram um lindo caminho, já nos preparando para o nosso grande jubileu de ouro, que daqui um ano iremos celebrar. A paróquia São Pedro Apóstolo, ela foi criada em 28 de junho de 1977, aqui em Venda Nova, com a presença do bispo Dom Luiz Gonzaga Peluso, o vigário de Conceição do Castelo na época, o Frei Alaor dos Santos, o vigário cooperador com sede em Venda Nova, que era o padre Emílio Bertoldeiro, com as demais autoridades eclesiásticas, civis e militares. Foi assim instituída a paróquia São Pedro Apóstolo, em uma missa cantada ali pelo nosso coral Santa Cecília, né? É o início de uma história que o ano que vem completa 50 anos da paróquia São Pedro Apóstolo aqui em Venda Nova do Imigrante. Parabéns, e parabéns também a todos os envolvidos na festa de São Pedro Apóstolo. Foram dias aí muito festivos, de muita participação popular. E vamos que vamos, rumos aos 50 anos ano que vem. Mais música aqui no programa Sintonia Total.

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1: 3:14.
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7: Agora 3:17, você sintonizado na rádio FMZ. O deputado federal Ivair de Mello publicou em suas redes sociais e divulgou a informação que o DENIT autorizou nesta terça-feira o início das obras para a recuperação da cratera no quilômetro 101 da BR-262 em Venda Nova do Imigrante. Essa autorização será publicada no Diário Oficial da União amanhã. Essa cratera, que foi provocada pelas fortes chuvas no mês de março, trouxe riscos, transtornos aos motoristas e, infelizmente, fez uma vítima fatal. Um problema que exigiu uma resposta rápida, mas acabou sendo atrasado pela burocracia. Agora, com a publicação da ordem de serviço, a expectativa é que as obras comecem imediatamente e leve uma solução definitiva para quem depende diariamente da BR-262. Então, uma boa notícia aqui, divulgada pelo deputado federal Ivair de Mello, da intervenção que será iniciada agora de fato pela recuperação da cratera aberta ali no viaduto. O DENIT anunciou essa intervenção hoje e será publicada no Diário Oficial amanhã. E aí sim começam as obras para resolver esse problema, que já há quase 4 meses ali, esse problema fica presente aí na rotina de quem precisa passar pela BR-262 aqui em Venda Nova do Imigrante. Falar um pouquinho também de Copa do Mundo. A Noruega abriu o placar no jogo que acontece agora 1-0 contra a Costa do Marfim. Lembrando que uma dessas duas seleções será o adversário do Brasil na próxima etapa. Então, a Noruega abriu o placar. Nesse momento, são 14 minutos do segundo tempo. Vamos ver quem será o adversário do Brasil no domingo. E agora aqui no Sintonia Total, nós vamos de Vanessa da Mata.

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4: Três horas e 22 minutos, você sintonizado aqui na Rádio FMZ. Legado do crime, operação investiga tráfico passado de pai para filho no Espírito Santo, notícia do site A Gazeta. A Polícia Civil deflagrou na manhã desta terça-feira a operação Legado para combater o tráfico de drogas em Santa Maria de Jitibá, na região serrana do Espírito Santo. A ação contou com o apoio da Polícia Militar e resultou até o momento na prisão em flagrante de 5 pessoas, além da apreensão de drogas e de um veículo de luxo. As diligências tiveram como objetivo cumprir mandados de prisão e de busca e apreensão contra alvos investigados por envolvimento com tráfico de entorpecentes no município. Segundo a Polícia Civil, a ação busca enfraquecer a atuação de grupos criminosos na região. As diligências foram realizadas simultaneamente em endereços previamente identificados pelas equipes de investigação, com foco na coleta de provas, no cumprimento das ordens judiciais e no combate ao tráfico de drogas. De acordo com a Polícia Civil, o nome da operação faz referência às investigações que apontavam que a atividade criminosa teria sido transmitida de pai para filho. Nós identificamos que o antigo líder do tráfico que foi preso passou a liderança do tráfico na localidade para o seu filho. Foi uma operação focada nessa organização criminosa que atuava no tráfico de drogas em Santa Maria de Jitibá, explica o titular da Delegacia de Polícia de Santa Maria, o delegado Leonardo Vanaz. A corporação informou que as investigações continuam e que novas prisões e apreensão não estão descartadas. A atuação da polícia no interior do Espírito Santo, na região serrana, dessa vez ali no município de Santa Maria de Jetibá. Há pouco eu falei dos 81 anos do Rio Branco de Venda Nova, né? Nosso time, nosso clube esportivo aqui completando 81 anos de história, e amanhã o Rio Branco estará mais próximo aí de ter mais um capítulo dessa história, jogando a final da Copa Espírito Santo amanhã, quarta-feira, dia 1º de julho, a partir das 20 horas, lá no estádio Kleber Andrade. Ele vai disputar a liderança, né, o título da Copa Espírito Santo com o Clube Vitória. amanhã às 20 horas no estádio Kleber Andrade. Vamos desejar sucessos, nos unirmos à torcida para que o Rio Branco escreva aí mais um belo capítulo da sua história. Então amanhã, jogo do Rio Branco, jogo decisivo pela Copa do Espírito Santo, às 20 horas, lá em Cariacica. Olha aí, a Costa do Marfim acaba de empatar o jogo contra a Noruega. Esse jogo que vai definir quem será o adversário do Brasil no próximo jogo. 1-1, tudo igual. Costa do Marfim e Noruega, 30 minutos do segundo tempo. Acaba de fazer o gol Diallo, recebe na direita, parte em velocidade, tabela na entrada da área com Pepe, deixa a marcação no chão e empata o jogo com a Noruega. O atacante saiu do banco de reservas para fazer esse golaço depois de evitar que o adversário aumentasse a vantagem. Então, tudo igual, 1-1. Vamos aí, esses últimos jogos aí estão, né, cheio de emoções, de decisões, vários já foram decididos nos pênaltis. Vamos ver como é que fica Costa do Marfim e Noruega, por enquanto 1-1. E a gente segue com música aqui no nosso Sintonia Total.

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3:50 aqui na Rádio FMZ, programa Sintonia Total. Nós vamos ficando por aqui, já chegou ao final, mas você continua aqui sintonizado na Rádio FMZ, que vem chegando o FMZ Sertaneja com Magno Nogueira. Fique ligadinho, fique sintonizado. A você eu desejo um excelente final de terça-feira e amanhã, quarta-feira, estaremos juntos aqui, com a graça de Deus, a partir das 14 horas, com música, informação e entretenimento para você. Então eu te aguardo amanhã. Fiquem ligadinhos na Rádio FMZ Sertaneja, Demovia e sempre avante.

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3: Olá, muito boa tarde. É o nosso programão Bom Demais, FMZ Sertaneja, aqui pela 107,1 Rádio FMZ. A Rádio da Família, terça-feira, bora que bora, 30 de junho. Estamos juntos até às 7 com FMZ Sertaneja, música e informação no seu rádio. E saiu a seleção que vai enfrentar o Brasil nas oitavas de final da Copa. Os Vikings estão no caminho do Haaland. A Noruega venceu a Costa do Marfim por 2-1. O jogo terminou agora há pouco. E agora tem mais um confronto definido aí das oitavas de final. Brasil e Noruega. Eita! Brasil e Noruega nas oitavas de final. O jogo será no domingo, dia 5, né? Às 17 horas de Brasília. É isso aí. Brasil e Noruega, então. Os Vikings no caminho da seleção brasileira. Bora que bora, então, Brasil. 4 horas e 9 minutos, FMZ Sertaneja, música e informação no seu rádio. Sucesso de Felipe Rodrigo. Ignora.

0: bom demais aí, o Zé Felipe e Ana Castela, pra você aqui na 107,1, 4 horas e 15 minutos, FMZ Sertaneja, melhor da música no seu rádio aqui pela 107,1. Vamos aí para um pequeno intervalo, já já tem mais moda boa no seu rádio.
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0: Seu arco FMZ Sertaneja, 4 horas e 20 minutos.

bom demais, Simone Mendes, Saudade Proibida, Emília Eduardo também rolou, Bebo Fico Rico, Lauana Prado e também Diego e Vitor Hugo.

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4: 4:31.
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0: Moda Boa aí com Cristiano Araújo e Marília Mendonça. De quem é a culpa? Agora são 4:47. 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
4: 4:48.
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0: Simbora com a FMZ Sertaneja, 4:50, você ligado aqui na Rádio da Família, Rádio FMZ. Bora que bora, com muita moda boa, agora tem Wesley Safadão. Música.

0: sem você não dá. César Menotti, Fabiano e Ana Castela na FMZ, bom demais. 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
7: Aô, aô,
0: bora que bora com o nosso programa Bom Demais.

0: Chapeludo, bom demais! Nando Moreno do Rio Negro e São Limões aqui no FMZ, agora são 5h17, bora que bora!
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2: 5:29.
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7: Sempre faça o descarte correto do lixo. Descartar o lixo adequadamente evita a poluição e até mesmo a propagação de doenças. Ao jogar lixo em um terreno baldio, por exemplo, você pode estar contribuindo para o aumento da população de ratos, baratas e até mesmo de mosquitos da dengue. Recicle seu lixo. Essa medida evita o gasto desnecessário dos recursos naturais e ainda ajuda a diminuir a concentração de lixo no ambiente.
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0: bom demais, Hugo e Guilherme. Regravou essa moda boa e programa de fim de semana e também pra mudar minha vida. Eduardo Costa, eu só posso imaginar, e também Lauana Prado Estrela. Agora são 5 horas e 44 minutos. 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Agora são 5 horas e 45 minutos. Cadê meu companheiro de trabalho? Diz a hora.
1: 5h45.
0: 5h45, então tá na hora.
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0: Chegando a cotação do café para você, meu amigo produtor rural, para você, meu amigo cafeicultor, ligado aqui na FMZ, a Rádio da Família. Opa, o mercado café fechando o mês em alta. Eita, o Arábica Bebida Dura foi para R$ 1.461. Eita, subiu R$ 58. O Bebida Rio também subiu, foi para R$ 1.241. Subiu aí R$ 35. E o Conilon foi para R$ 1.003. Subiu aí R$ 27. É o mercado do café, segundo o Centro do Comércio do Café de Vitória. O Arábica Bebida Dura, R$ 1.461. O Bebida Rio, 1.241, e o Conilon, R$ 1.003. Agora,
1: 5h46.
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0: 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Agora,
1: 5h47.
0: Já já tem mais.
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0: Felipe Rodrigo. Pega o beco, 5h58, aqui na 107,1, Rádio FMZ e Rádio da Família. Vamos para um rápido intervalo. Na sequência tem a Hora da Ave Maria. E eu volto já já com a segunda parte do nosso programão Bom Demais FMZ Sertaneja. Fique ligado.
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4: Utilize veículo apenas quando necessário. Os carros são responsáveis pela liberação de uma grande quantidade de poluentes na atmosfera. Sendo assim, restringir seu uso é importante. Se o local de destino é próximo, por que não ir a pé? É importante lembrar que as pessoas que possuem carro devem sempre realizar a manutenção do veículo para evitar que mais poluentes sejam liberados.
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8: 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E a hora certa, 6 horas.
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1: Muito bem, já estamos de volta com o nosso programão Bom Demais FMZ Sertaneja nesta terça-feira. Bom demais a sua companhia, a sua sintonia. Daqui a pouquinho, direto da Câmara, às 19 horas, tem a sessão dos vereadores e você acompanha aqui através das ondas da Rádio FMZ, a Rádio da Família. 6 horas mais 11 minutos, bora que bora com o nosso programão Bom Demais, tá chegando Zé Antônio de Vaneia, ô moda.

Bom demais! Zé da Silva, com a participação do Sérgio Dalvi, poeta caipira. 6h18, a cirurgia ocular serrana é referência à oftalmologia em Venda Nova e região. 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Bora que bora com Bruno Marrone.

Gustavo Lima, 6:30, bora que bora, FMZ Sertaneja. 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

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E a Copa tá funilando, galera. Funilando a Copa do Mundo. Hoje a Noruega venceu a Costa do Marfim por 2-1. Mesmo resultado do Brasil ontem em cima aí do Japão, né? Então é Brasil e Noruega o próximo jogo aí da seleção brasileira no domingo, dia 5, às 17 horas. A Alemanha dançou, o Paraguai acabaram empatando e o Paraguai venceu aí nos pênaltis. E a África do Sul também já foi eliminada, o Canadá venceu por 1-0, passou para outra fase. A Holanda empatou em 1-1 com o Marrocos e perdeu nos pênaltis por 3-2. E nesse momento estão jogando aí França e Suécia, por enquanto 0-0. Os confrontos das oitavas de final aí já tem Canadá e Marrocos no sábado às 14 horas. Sábado dia 4 já tem Canadá e Marrocos às 14 horas. O Paraguai espera o vencedor aí para enfrentar também no sábado às 18 horas. Brasil e Noruega será no domingo às 17 horas. E por enquanto, França vai ficando aí no 0-0. Tá no 0-0 contra a Suécia. Eita! Quem perder, vai embora. A França do Mbappé. Por enquanto, 0-0. O jogo tá no primeiro tempo, 32 minutos. 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Simbora com a FMZ Sertaneja, Xande Avião.

0: Bom demais, meu chapéu sumiu, Fiduma e Jeca.
1: 6h39.
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1: 6h40.
0: 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E a Copa do Mundo afunilando, Paraguai, que classificou em cima da Alemanha nos pênaltis, está esperando o vencedor aí de França e Suécia. Meu, tem jogo fácil, mas nessa Copa não, só jogo duro. Então, o Paraguai, que venceu a Alemanha nos pênaltis, né, empatou em 1-1 no tempo normal, depois prorrogação e pênaltis 4-3, está esperando o vencedor aí de França e Suécia. O Paraguai vai enfrentar a França ou Suécia no sábado às 18 horas. E tem Brasil e Noruega. Segura que vem os Vikings aí no domingo, hein? Você tá doido. 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
1: 6:43.
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2: Bora que bora com o nosso programão bom demais. Tem Felipe e Murilo, escuta aí.

0: João Gomes. Na pegada do vaqueiro, aquelas coisas. Agora, 6h49, bom demais você ligado aqui na Rádio da Família, Rádio FMZ. 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E a França abriu o placar, Mbappé, cê tá doido, homem rápido demais, cê tá doido. Agora a França 1, Suécia 0, final do primeiro tempo. Finalzinho do primeiro tempo, Mbappé aí acabou fazendo 1-0 aí pra França, em cima da Suécia. Vai dando Paraguai e França nas oitavas de final. 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Sicoob, mais que uma escolha financeira. 6h50, Henrique e Juliano.
1: Lógico que tem.

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2: 6h54, bora que mora! Simone Simaria, Zé

0: bom demais, Matheus e Cauã, me ama mesmo, 6h59, finalzinho do FMZ Sertaneja desta terça-feira. Finalizando o FMZ Sertaneja, vamos lá para a Câmara de Venda Nova com apoio técnico aí do Diogo Guimarães, onde já já teremos início aí a sessão dos vereadores e você acompanha aqui através da FMZ. E na sequência tem a retransmissão aí da Voz do Brasil. Fique ligado aqui na Rádio da Família, Rádio FMZ.
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0: senhoras e senhores, uma boa noite a todos. Mais uma vez estamos aqui, presente na terça-feira, neste dia 30 de junho de 2026, mais um mês se encerrando aí, já estamos na metade do ano, daqui a pouco a gente encerra o ano também. As coisas estão passando numa velocidade, né, Valdir, que só Deus. Valdir está falando que vai demorar, sei não, Valdir, nessa velocidade aí. Iniciamos neste momento a 24ª sessão dessa Casa de Leis. Gostaria de desejar uma boa noite a todos, todas as pessoas que nos acompanham pelo YouTube, pelo Instagram, pela Rádio FMZ, nossa equipe técnica dessa Câmara, meus colegas vereadores, uma boa noite especial a todos vocês. Quero dizer aqui a todos que a nossa sessão hoje vai ser breve, nós não temos ordem do dia. O que isso significa? Não temos projetos hoje a ser elaborado. Ah, mas por que que não tem? Geralmente vocês percebem que algumas terças-feiras acumulam e outras a gente consegue tramitar de uma forma mais rápida, pelo qual a gente consegue deixar essa sessão neste momento da ordem do dia um pouco mais tranquila. Então hoje não haverá essa discussão nem votação. Então a gente vai dar uma acelerada aí, se acabar um pouco mais cedo é por conta disso, tá bom? Convido meu primeiro secretário para que possa fazer a chamada dos meus colegas vereadores.
1: Vereador Carlinho Minetti está presente. Vereador Wallace Rodrigues Lacraia está presente. Vereador Alex Nas está presente. Vereador Valdir Dias está presente. Vereador Fernando Altoé está presente. Vereador Sargento Assis está presente. Vereador Alexandre Filete está presente. Vereador Dixon Freitas está presente. Faltando somente o vereador Iuri, que está de atestado.
0: Mesmo com a ausência, havendo número legal, declaro aberta a 24ª sessão ordinária da 2ª sessão legislativa da 10ª legislatura da Câmara Municipal de Venda Nova do Imigrante Espírito Santo, do dia 30 de junho de 2026. Sob a proteção de Deus em nome da comunidade, iniciamos os nossos trabalhos. Fazemos agora o expediente do dia. E convido nosso colega e vice-presidente dessa casa, Sargento Assis, para proceder à leitura do Evangelho de Mateus, capítulo 8, versículo 23 a 27 da Bíblia Sagrada. Convido a todos para ficarmos de pé.
2: Evangelho de Mateus 8, 23 a 27. Naquele tempo, Jesus entrou na barca e seus discípulos o acompanharam. E eis que houve uma grande tempestade no mar, de modo que a barca estava sendo coberta pelas ondas. Jesus, porém, dormia. Os discípulos aproximaram-se e o acordaram, dizendo: Senhor, salva-nos, pois estamos perecendo. Jesus respondeu: Por que tendes tanto medo, homens fracos na fé? Então, levantando-se, ameaçou o vento e o mar e fez-se uma grande calmaria. Os homens ficaram admirados e diziam: Quem é este homem que até os ventos e o mar lhe obedecem? Palavra da salvação.
0: Obrigado, Assis, pela leitura. Vamos fazer agora a votação da ata. Em discussão, ata da sessão ordinária dia 23 de junho de 2026, ata em discussão. Havendo questionamento, manifestem, por favor. Ata em votação. Quem for favorável, permaneça como está. Quem for contrário, manifeste, por favor. Ata aprovada por unanimidade entre os presentes. Neste momento, convoco o servidor Alex para fazer a leitura do expediente do dia.
3: Projeto de resolução número 4/2026 altera a resolução número 22 de 12 de junho de 92, que dispõe sobre o regimento interno da Câmara Municipal de Venda Nova do Imigrante para criar a Comissão Permanente de Segurança Pública, Trânsito e Defesa Civil. A Câmara Municipal de Venda Nova do Imigrante, Estado do Espírito Santo, no uso de suas atribuições legais, aprova e promulga a seguinte resolução. Justificativa. Submetemos à apreciação dos nobres vereadores o presente projeto de resolução que visa alterar o regimento interno da Câmara Municipal de Venda Nova do Imigrante para instituir a Comissão Permanente de Segurança Pública, Trânsito e Defesa Civil, promovendo a especialização e o aperfeiçoamento da atividade legislativa e fiscalizatória dessa Casa de Leis. A evolução das atribuições municipais e a crescente complexidade das demandas sociais impõe ao Poder Legislativo a necessidade constante de modernização de sua estrutura interna, de modo a assegurar maior eficiência na análise, acompanhamento e fiscalização das políticas públicas de interesse da coletividade. Embora a segurança pública seja constitucionalmente dever do Estado, é inegável que o município possa desempenhar papel cada vez mais relevante na formulação e execução das ações voltadas à prevenção da violência, à proteção comunitária, à integração entre os órgãos de segurança, à gestão do trânsito urbano e à mobilidade e à defesa civil. A Constituição da República, especialmente após as alterações promovidas pela Emenda Constitucional 82 de 2014 e pela Lei Federal 13.675 de 2018, institui o Sistema Único de Segurança Pública, SUSP, reconheceu a importância da atuação integrada dos entes federativos na promoção da segurança da população, ampliando os espaços de participação municipal na construção de políticas públicas voltadas à preservação de ordem pública e da incolumidade das pessoas e do patrimônio. Cumpre destacar que o município de Venda Nova do Imigrante, atento às transformações sociais e à necessidade da população, promoveu recente reestruturação administrativa mediante a criação da Secretaria Municipal de Trânsito e Segurança Pública, conferindo tratamento específico e prioritário a temas que assumem crescente relevância na administração municipal. A instituição de órgão próprio na estrutura do Poder Executivo destinado ao planejamento, coordenação e execução das políticas públicas de segurança pública, trânsito e mobilidade urbana evidencia a necessidade correspondente à adequação da estrutura interna do Poder Legislativo, permitindo que essa casa disponha de comissão permanente especializada para acompanhar, fiscalizar e discutir e emitir pareceres sobre matéria diretamente relacionada a atribuições da nova secretaria. A simetria institucional entre a estrutura administrativa do Poder Executivo e os mecanismos de controle, fiscalização e acompanhamento exercido pelo Poder Legislativo fortalece a governança pública, aprimora a formulação das políticas municipais e amplia a capacidade de fiscalização dos atos da administração em benefício direto da coletividade. Da mesma forma, os temas relacionados ao trânsito e à mobilidade urbana assumirão crescente relevância na administração municipal, exigindo acompanhamento permanente por parte do Poder Legislativo. A organização do sistema viário, a sinalização das vias públicas, a prevenção de acidentes, o transporte coletivo, a acessibilidade e a segurança dos usuários das vias constituem matéria que demanda análise técnica. No âmbito da defesa civil, os eventos climáticos extremos e a situação de emergência que periodicamente afetam diversos municípios brasileiros evidenciam a necessidade de fortalecimento das políticas de prevenção de risco, preparação para emergências e resposta a situações de calamidade pública. Tais questões possuem impacto direto sobre a vida da população e justificam um tratamento legislativo específico. A criação da Comissão de Segurança Pública, Trânsito e Defesa Civil permitirá que as matérias relacionadas a esses temas sejam examinadas com maior profundidade técnica, favorecendo a elaboração de pareceres especializados, a realização de audiências públicas e acompanhamento de indicadores e estatísticas, a fiscalização da execução de políticas públicas e a interlocução institucional com órgãos responsáveis pela segurança pública, trânsito e proteção civil. Paralelamente, a presente proposta promove a necessária reorganização das competências das comissões de obras e serviços públicos, preservando-lhe a análise das matérias relacionadas à infraestrutura urbana e rural, saneamento, obras públicas, equipamentos urbanos e sistema viário sob o aspecto estrutural, evitando sobreposição de atribuições e conferindo maior racionalidade ao funcionamento das comissões. A presente iniciativa revela-se especialmente oportuna diante da recente criação da Secretaria Municipal de Trânsito e Segurança Pública, permitindo que o Poder Legislativo acompanhe de forma mais eficiente a implementação das políticas públicas desenvolvidas pela nova estrutura administrativa municipal, fortalecendo sua função constitucional. Importa destacar que a medida não gera qualquer impacto financeiro relevante ao Poder Legislativo Municipal, consistindo unicamente em aperfeiçoamento organizacional interno destinado a conferir maior eficiência ao processo legislativo, ao exercício da função fiscalizatória constitucionalmente atribuída à Câmara Municipal. Diante da relevância da matéria, do interesse público envolvido e da necessidade de adequação da estrutura legislativa, a atual organização administrativa do município. Esperamos contar com o apoio dos nobres pares para a aprovação do presente projeto de resolução. Sala das Sessões, Câmara Municipal de Venda Nova do Imigrante, aos 25 dias do mês de junho de 2026. Vereadores que assinam: o Wallace Rodrigues de Souza, João Batista de Assis e Dixon Freitas dos Santos. Indicação número 80, excelentíssimo senhor presidente da Câmara Municipal de Venda Nova do Imigrante, vereador Alexandre Filete, vereador abaixo signatário com assento nessa colenda de caixa de leis, usando suas atribuições regimentais, indica ao chefe do Poder Executivo Municipal, excelentíssimo senhor Dalton Perim, a substituição da lâmpada queimada do poste de iluminação pública de numeração 00588, localizado na Avenida Evan de Américo Amarelo. Justificativa: a presente indicação atende a uma solicitação direta dos moradores. Atualmente, a falta de iluminação no referido ponto compromete severamente a visibilidade e a segurança de pedestres e motoristas que trafegam pela via do período noturno. A substituição da lâmpada é uma medida simples, porém urgente e fundamental para prevenir a ocorrência de acidentes e inibir atos de vandalismo ou criminalidade, garantindo tranquilidade e bem-estar à comunidade. Pela relevância da matéria, contamos com a costumeira atenção do Poder Executivo ao pronto atendimento dessa demanda. Venda Nova do Imigrante, aos 24 dias do mês de junho de 2026, João Batista de Assis, o vereador que assina. Indicação 81/2026, o excelentíssimo senhor presidente da Câmara Municipal de Venda Nova do Imigrante, excelentíssimo vereador Alexandre Filete, vereador baixo signatário com assento nessa colenda da Caixa de Leis, usando suas atribuições regimentais, indica ao chefe do Poder Executivo Municipal, excelentíssimo senhor Dalton Perim, a manutenção na calçada localizada na Avenida 24 de Junho, no bairro Bicuíba, onde a malha de ferro da estrutura encontra-se exposta. Justificativa: a presente proposição tem por objetivo a realização de obras e reparo e manutenção no passeio público da Avenida 24 de Junho, situado no bairro Bicuíba. Atualmente, a malha de ferro que compõe o concreto está totalmente exposta. Essa situação gera um risco iminente de acidente, principalmente quedas e perfuração, ameaçando a integridade física dos pedestres, com especial perigo para crianças, idosos e pessoas com mobilidade reduzida que transitam diariamente pela localidade. Diante do exposto e contando com o habitual espírito público do excelentíssimo senhor prefeito municipal, a qual saúdo com voto de elevada estima e distinta consideração, Venda Nova do Imigrante, aos 24 dias do mês de junho de 2026, João Batista de Assis, o vereador que assina. Indicação 82/2026. O excelentíssimo senhor presidente da Câmara Municipal de Venda Nova do Imigrante, vereador Alexandre Filete. Vereador baixo signatário com assento nessa colenda de caixa de leis, usando suas atribuições regimentais, indica ao chefe do Poder Executivo Municipal, excelentíssimo senhor Dalton Perim, a substituição da lâmpada queimada do poste de iluminação pública de numeração 01767. Localizada na Avenida 24 de Junho, no bairro Bicuíba. A presente indicação atende a uma solicitação direta dos moradores do bairro Bicuíba. Atualmente, a falta de iluminação no referido ponto compromete severamente a visibilidade e segurança de pedestres e motoristas que trafegam pela via no período noturno. A substituição da lâmpada é uma medida simples, porém urgente e fundamental para prevenir a ocorrência de acidentes e inibir atos de vandalismo ou criminalidade, garantindo a tranquilidade e o bem-estar da comunidade. Para a relevância da matéria, contamos com a costumeira atenção do Poder Executivo no pronto atendimento dessa demanda. Venda Nova do Imigrante, aos 24 dias do mês de junho de 2026, João Batista de Assis, o vereador que assina. Indicação número 83/2026. Excelentíssimo senhor presidente da Câmara Municipal de Venda Nova do Imigrante, vereador Alexandre Filete, vereador baixo signatário com assento nessa colenda de caixa de leis, usando suas atribuições regimentais, indica ao chefe do Poder Executivo Municipal, excelentíssimo senhor Dalton Perim, a realização dos serviços de limpeza de vegetação na encosta da rua José Mendes da Silva, popularmente conhecida como Rua do Barranco, localizada no distrito de São João de Viçosa. A presente proposição atende a uma reiterada reivindicação dos moradores e usuários da rua José Mendes da Silva, em São João de Viçosa. Atualmente, o crescimento desordenado da vegetação na encosta adjacente à via favorece a proliferação de insetos e animais peçonhentos, gerando risco adicional à saúde pública e à segurança dos moradores. A execução da limpeza urbana neste trecho específico é uma medida de caráter preventivo e de manutenção essencial para garantir a segurança viária e a qualidade de vida da comunidade. Certo que podemos contar com a habitual presteza do Poder Executivo No atendimento às demandas do município, renova os protestos de elevada estima e distinta consideração. Venda nova do imigrante, 17 de junho de 2026, Wallace Rodrigues de Souza, vereador que assina. Indicação número 84/2026, excelentíssimo senhor presidente da Câmara Municipal de Venda Nova do Imigrante, vereador Alexandre Filete. Vereador Baixo Signatário, concede nessa colenda de leis, usando suas atribuições regimentais, indica ao chefe do Poder Executivo Municipal, excelentíssimo senhor Dalton Perim, a realização do serviço de limpeza, capina e remoção de vegetação que está obstruindo parte do passeio público, a calçada, na estrada da Providência, localizada no bairro Providência. A presente proposição atende uma justa e reiterada reivindicação dos moradores e transeuntes do bairro Providência. Atualmente, o crescimento desordenado do mato e da vegetação ao longo da referida via invadiu significativamente o espaço destinado aos pedestres. Essa obstrução parcial da calçada obriga o cidadão a caminhar pelo leito da estrada, dividindo espaço com veículos e gerando um risco iminente de atropelamento e acidentes graves. Além do perigo no trânsito, o acúmulo de vegetação alta compromete a visibilidade, prejudica a estética urbana e propicia a proliferação de insetos e animais peçonhentos, tornando-se uma questão de segurança e saúde pública. Certo de contar com a sensibilidade do Poder Executivo diante do exposto, renova os protestos de elevada e estima consideração. Venda nova do imigrante, 25 de junho de 2026, Alexandre Filete é o vereador que assina. É só isso, senhor presidente.
0: Obrigado, Alex. Dentro do restante do expediente das matérias que foram lidas, se houver algum questionamento por parte de algum colega vereador, que se manifeste, por favor. Não havendo nenhuma manifestação, como eu havia dito no início, hoje nós não temos matéria para deliberação nesta ordem do dia. Sendo assim, nós vamos avançar para a explicação pessoal, no momento pelo qual cada vereador tem aí sua oportunidade para se explanar, para reivindicar, para cobrar nesse espaço que a gente chama de tribuna. Primeiro vereador inscrito, Valdir Dias, para fazer uso da palavra.
4: Senhor presidente, estou meio rouco. Senhor presidente, membro da mesa, Rádio FMZ, YouTube, todas as redes sociais que estão nos ouvindo, muito obrigado. Eu quero, em nome do nobre vereador Carlinho Mineiro, já quero cumprimentar todos os nobres vereadores. Em nome da Ducha, eu quero cumprimentar todos os funcionários dessa Augusta Casa de Leis, a Santinha que é firme ali na Santinha. Senhor presidente, é uma boa notícia, eu acho que todo mundo viu pelas redes sociais, e o assessor do Ivaí me falou hoje, o Lúcio, que amanhã vai ser assinado uma ordem de serviço para fazer aquele. Aí aquele cratera aí da 262, que acho que 3 ou 4 meses de transtorno, né? Porque, e agora, infelizmente, vai sair. Segundo a informação, o problema tudo é a burocracia do DENIT, que atrapalhou tudo. Mas se saindo, tá bom, mas deu muito trabalho, né? Muito trabalho. E as pessoas sofreram, a gente ficava aí 10, 15 minutos esperando, aquela fila de carro. E outra também que, lamentavelmente, aconteceu, que o rapaz perdeu a vida ali, o rapaz lá de São João, aquele Conceição, não é isso? Então, isso aí é péssimo. E outra coisa, na sexta-feira, eu estava aí na loteria, o Daldo me chamou para ir lá no Caxixe, então eu vi o asfalto que já terminou aqui na 262, aqui no décimo Brambira. Eu achei muito bacana, o asfalto ficou bom, ficou excelente o asfalto. Agora falta sinalizar, ficou muito bom mesmo. Eu quero agradecer aí o prefeito Daldo Perim, toda a sua equipe, né, equipe de trabalhadores, funcionário, equipe de gerente, enfim, o asfalto ficou ótimo, então tem que agradecer. E agradecer também o vereador, o nosso companheiro, amigo Yuri, porque o Yuri que no começo que lutou muito para sair aquele asfalto. A gente lembra que fez o assoduto, o presidente nosso estava junto, né? Com o governador, ex-governador Renato Casagrande, né? E o Yuri estava lá em cima, mais deputado, mais o deputado Zé Preto e coisa. Então, tem que agradecer o vereador lá do Caxixe, ele que lutou para sair aquele asfalto. Então, parabéns ao Yuri, que ele não está aqui, mas a gente tem que, né, tem que parabenizar, porque ele estava à frente e lutou e saiu. E a gente desceu também aí pela Sapucaia, tem só três pedacinhos, o Carlinho Minetti. Não é? Três pedacinhos pouquinhos, levar meia caçamba de material, ou de asfalto, ou de rede sol, né? Faz aquele pedacinho aí e fica bacana, tá joia. E ontem eu estive ali na festa São Pedro, não fui nem sexta nem sábado, porque eu não podia, fui ontem. Eu achei muito bacana, porque todas as comunidades, estou falando até com o novo vereador Fernando, o Fernando já foi coordenador dessas comunidades todas, né, Fernando? E acho que todas as comunidades estavam lá, né, presidente? Todas. Então eu achei muito bacana que deu gente, mas muita gente mesmo. Agora eu quero parabenizar a comissão organizadora, na pessoa do Padre Cristo, né? E o Tata Giba, né? Que está mais à frente. Então, parabenizar eles, principalmente eu ter mais ligação com o Padre Cristo, que é o padre, ele, assim, a gente vê que ele puxa mais, assim, trabalha mais em favor dos humildes, das pessoas menos favorecidas. É o que Cristo disse há 2000 anos atrás. Então, eu quero parabenizar ele, que eu, muito bom o serviço que está prestando na evangelização aí de Venda Nova. Eu tive também na festa São João de Viçosa, em Lacraia. Achei muito bacana, que deu gente, muita gente mesmo. Então lá mantém aquela tradição, né? Há muitos anos mantém ainda aquela tradição do barraco, e segura as pessoas, a pessoa come, bebe, pitborda lá. Então eu gostei, ficou muito bacana. Então parabenizar a comissão organizadora de São João também. Obrigado.
0: Obrigado, vereador. Próximo vereador, o Wallace, para fazer uso da palavra.
5: Boa noite, rádios ouvintes, internautas, público presente. Dona Santa, em seu nome, quero deixar uma boa noite especial a todas as mulheres do nosso município de Venda Nova do Imigrante. Hoje eu só subo essa tribuna, sou presidente, para fazer o convite e estender a voz a vossas excelências, que dia 4 agora, no sábado, haverá a festa junina lá da Viçosinha. É uma comunidade que está se levantando, se erguendo, graças a Deus, e a união deles está bem forte lá, isso que é importante. Gostaria de estar convidando vocês todos, nem que seja um pouquinho, tira uma meia hora do tempo de vocês e vai lá prestigiar. É importante para a comunidade, é importante para as pessoas que moram lá, para eles se sentirem abraçados e saber que a gente apoia eles também, entendeu? Então, o meu pedido é esse daí, e agradecer a cada um de vocês, se forem fazer presente lá. Já vou agradecer desde já, porque eu, além de lá, mas tem um outro evento bacana, né, Dix, que é lá do campo ali do Bananeira. É 50 anos, né, do campo de Bananeira. E quem pudesse fazer presente é importante. É importante para o sócio e para a comunidade. E não demais, uma boa noite, meu muito obrigado a todos.
0: Obrigado, vereador. Próximo vereador, Alex Nasso, fazer uso da palavra. Perdão, Alex, eu não vi. Antônio Fernando Otué, também declina. Carlos Alberto Minetti, fazer uso da palavra.
6: Uma boa noite a todos, senhor presidente, nobres colegas, público aqui presente, rádios ouvintes, internautas, eu cumprimento a todos em nome do meu coordenador, com quem eu estive trabalhando nos últimos dias, Zardo, lá da cantina da festa de São Pedro. Senhor presidente, o ano passado, no início do meu mandato, eu estive nessa tribuna, vereador Fernando, falando de um imóvel que recebeu um habite um ano antes da obra ficar pronta. O habite-se foi emitido com data de julho de 2024, sendo que teve um relatório de fiscalização com data de março de 2025, apontando diversas irregularidades. E esse processo, vereador Fernando, já se encontra no MP e com a Justiça para poder resolver esse...

Eu solicitei esclarecimento, né, sobre o imóvel, o requerimento, o número do requerimento é o 17 de 2026. Como eu disse, eu vou me atentar a 4 perguntas para não demorar. A pergunta 17 que eu fiz, a obra executada corresponde integralmente ao projeto aprovado no município? O executivo disse não. Atualmente a edificação encontra-se regular perante o município? O executivo disse não. Houve vistoria para fins de emissão de habites? O executivo disse não, vereador Fernando. Houve emissão de habites? O executivo disse também não. Então, o executivo disse que não houve, não foi emitido certidão de habites, nem declaração, nem certidão de habites, nem o habites. Só que eu, Fernando, eu tenho, o executivo disse que não emitiu, mas eu tenho aqui o habites e eu tenho aqui a certidão detalhada do habites. Inclusive, eu estive presente no cartório e verifiquei. Portanto, eu solicito, na verdade, novas informações para poder tirar a prova, porque o executivo disse que não tem habite, não tem certidão detalhada, só que eu tenho em mãos aqui. Então, eu vou fazer, eu quero que a nossa assessoria mande um ofício, Marcelo, não precisa ser, não vou pedir esse requerimento, não, quero um ofício pelo meu gabinete, para ser menos burocrático, lá para o executivo, para que a gente possa juntar mais essas informações. Então, eu vou solicitar um complemento ao meu requerimento 17, com as seguintes perguntas. A Secretaria Municipal de Obras e Infraestrutura tem conhecimento da existência do documento denominado Alvará de Habites, datado do dia 5 de janeiro de 2026, vinculado ao protocolo GED 347 de 2026, localizado junto ao cartório Registro de Imóveis da Comarca de Venda Nova do Imigrante. Existe processo administrativo vinculado ao protocolo GED número 347/2026? Em caso positivo, informar o número do processo, a situação atual e a unidade administrativa responsável. Caso inexista processo administrativo referente ao protocolo GED 347/2026, informar como foi gerado esse número de protocolo. O documento denominado Alvará de Habites foi efetivamente emitido por um servidor da Prefeitura Municipal? Em caso positivo, informar o nome do servidor responsável, o cargo ocupado à época da emissão, a autoridade administrativa que autorizou a emissão. O referido documento encontra-se registrado no Sistema Oficial de Protocolo de Gestão Documental do Município? Consta nos arquivos físicos ou eletrônicos da Secretaria Municipal de Obras e Infraestrutura Urbana cópia do referido alvará de habites ou de qualquer documento equivalente? Considerando que a resposta ao requerimento 17 de 2026, que foi o requerimento que eu fiz essa tribuna, informa oficialmente que não houve vistoria específica para emissão de habites e que não houve emissão de habites ou documento equivalente, esclarecer como se compatibilizam essas informações com o documento denominado Alvará de Habites, datado do dia 5 de janeiro de 2026, vinculado ao protocolo GED 347 de 2026, esse que eu tenho em mãos aqui. Houve vistoria técnica fundamentada à emissão do documento denominado Alvará de Habites? Em caso positivo, informar a data da vistoria, os servidores que participaram, o parecer técnico fundamentando a emissão do documento. Existe registro físico eletrônico da tramitação do protocolo GED 347/2026, contendo a data de movimentação, despacho e identificação dos servidores responsáveis? O documento denominado Alvará de Habites foi encaminhado, disponibilizado ou apresentado oficialmente ao cartório de registro de imóveis pela Prefeitura Municipal? Em caso positivo, informar qual meio e por qual servidor ou autoridade. Diante das divergências entre as informações

0: prestada pela Secretaria ao requerimento 17/2026 e o documento denominado Alvará de Habites, datado dia 5 de janeiro de 2026, vinculado ao protocolo GED 347 de 2026, localizado junto ao cartório de registro de imóveis da comarca de Venda Nova do Imigrante, a Secretaria instaurará procedimento administrativo para apuração dos fatos. Em caso positivo, informar qual setor será responsável pela apuração e quais providências administrativas serão adotadas para verificar a autenticidade, a origem e a regularidade do referido documento. Após a análise dos fatos e documentos, a Prefeitura Municipal reconhece o documento denominado Alvará de Habites, datado dia 5 de janeiro de 2026, vinculado ao protocolo GED 347 de 2026, como ato administrativo regularmente emitido pelo município. Em caso negativo, informar quais providências administrativas e legais serão adotadas em relação ao referido documento. Há uma contradição com o executivo que emitiu e não tem... Perdão. Há uma contradição, o executivo fala que não emitiu e eu tenho o alvará de habites aqui, Fernando, então a gente precisa de esclarecimento. Então eu quero que que mande um ofício lá, o Marcelo, pelo meu gabinete, não vou fazer requerimento, tá? Para ficar menos burocrático. Senhor presidente, eu queria que também fazer uma indicação lá para a Secretaria de Obras, ver a possibilidade de relocar um bueiro localizado na rua Alberto Zavarese com a rua das Palmeiras. Ali perto da Copa Educar tem um bueiro ali, vereador Valdir, uma boca de lobo que depois que fizeram o recapeamento ficou um desnível muito alto. E eu recebi uns vídeos que durante a chuva está dando um alagamento exatamente em frente ali à Copa Educar, onde as pessoas param para poder pegar os alunos na escola. Então, a minha indicação lá para a Secretaria de Obras e a possibilidade de relocar ou readequar essa boca de lobo aí, ali em frente à Copa Educar. Eu também queria parabenizar a Paróquia São Pedro, lá os coordenadores, todos os voluntários, todos os envolvidos pelo belíssimo evento lá em comemoração à Fé de São Pedro. Eu estive presente lá participando, trabalhando lá na cantina na quinta-feira, na sexta, no domingo e na segunda-feira. Então, assim, eu quero parabenizar todos os envolvidos, o Padre Cristo, como disse o nosso vereador Valdir aqui, pela belíssima festa que aconteceu no nosso município. Eu também queria parabenizar o Instituto Panela de Barro e o SEBRAE pelo belíssimo também evento realizado lá nesse final de semana, que foi o balonismo. Nós temos aqui a Festa da Polenta, que é o nosso cartão postal aqui de Venda Nova. Nós temos aqui o Polenta Off-Road, que é o nosso cartão postal também, vereador Alex, em evento de esporte e aventura. Nós temos aqui a Serenata Italiana, a Festa de São João, enfim, vários eventos, a Festa do Socorro lá em cima. E eu espero, tenho certeza que esse evento do balonismo também vai consolidar aqui no nosso município, porque é mais um evento para fomentar o nosso turismo e a nossa economia. Então, eu quero parabenizar a todos os envolvidos também pelo esse evento ali em Pindobas, que foi o balonismo. Então é isso, muito obrigado a todos, senhor presidente. Obrigado.
1: Obrigado, vereador. Próximo vereador, Dixon Freitas dos Santos, fazer uso da palavra.
2: Boa noite a todos. Gostaria de estar cumprimentando a mesa, presidente Alexandre, vice-sargento Assis. Em nome da Dulce, cumprimento os servidores dessa casa. No plenário, minha mãe, sempre presente. Cumprimentar quem está acompanhando no YouTube e os ouvintes da Rádio FMZ. Senhor presidente, vou ser breve aqui, como já foi falado anteriormente, vereador Carlinho Minetti. Quero parabenizar o SEBRAE e o Instituto Panela de Barro por esse evento. Não vou ser repetitivo aqui. Foi um evento de sucesso, como o vereador falou. Então, movimenta muito nossa economia, como a gente já tinha falado antes, o turismo que a gente vive disso. Então, você vê que teve um fluxo muito grande durante esse período e um comentário super positivo. Então, acredito que vai ter mais eventos de sucesso como esse lá. Parabenizo, então, o nome do Eduardo, lá do Stephanie, todo o pessoal da organização, em nome do Sebrae, o Pedro Rigo, parabenizo também. Falar também, quero parabenizar a todas as equipes ali que organizou essa semana aí, que foi a festa de São Pedro. É, em especial, meus amigos e irmãos do PLC, que eu vi que estavam envolvidos, Valdir, todos os dias lá, voluntariado, como eu gosto sempre de falar aqui. Então, quero parabenizar eles, em nome do Padre Cristo, todo mundo que participou do movimento. Ontem eu estava lá na missa, muita gente, teve um almoço comunitário lá, muito bom. Então, uma atitude muito louvável, nada mais justo que comemorar o dia do nosso padroeiro aqui. Como o vereador Lacraia já falou, final de semana vai ter a comemoração de 50 anos do Bananeiras. Já convido a todos, eles estão fazendo um evento lá, vai ter porco no rolete, está tendo umas vendas antecipadas. Então, gostaria de estar convidando todos que puderem estar fazendo presente lá nesse evento. Amanhã vai ter a final da Copa Espírito Santo, o Rio Branco vai estar lá representando nossa cidade, né? Então, quem pudesse fazer presente, vai ter ônibus saindo, se eu não me engano, já tinha 3-4 ônibus fechados, se eu não me engano. Então, convido a todos para estarem presentes amanhã às 20 horas, lá em Cariacica, no estádio Kleber Andrade. Para finalizar aqui, para parabenizar, vereador Alex, os meninos Vinícius, o pessoal da Honda lá, que está fazendo evento de força e ação nesse exato momento. A gente vai tentar dar uma passadinha lá agora, acho que a sessão vai acabar um pouco mais cedo. Então, prestigiar que esses eventos acabam movimentando a cidade, é um evento esportivo. Então, o próprio vereador Alex já passou lá, já fez um vídeo bacana, bastante gente lá. Então, a gente tem que prestigiar e parabenizar quem veste a camisa para estar fazendo esses eventos. E, do mais, para encerrar, eu queria agradecer aos nobres vereadores que passou esse final de semana junto ao passamento da minha avó lá. Minha mãe esteve aqui presente. Claro, eu gosto de falar muito, presidente, que ela descansou. Pessoa que ia fazer 93 anos, então as mensagens de carinho que eu recebi dos nobres colegas, dos amigos, eu fico muito feliz em nome da minha mãe que está aqui presente. Então, como ela descansou, eu fico com um momento de gratidão, tá, Brioski? Porque, como eu falei lá, enquanto a minha mãe saía para trabalhar, ela cuidava de mim e do meu irmão. E hoje eu fico muito grato de estar junto com vocês, vereadores, aqui, podendo estar representando a nossa comunidade. Então, isso prova que ela ajudou a formar cidadão. E é só isso, agradeço a todos, tenham uma boa noite.
1: Obrigado, Dix. Passo a presidência fazer uso da tribuna.
3: Assumo a presidência com a palavra o vereador Alexandre Filete.
1: Boa noite, senhor presidente. Vosso nome cumprimento todos os colegas vereadores. Só gostaria de reforçar aqui, Valdir, a questão da obra da ABR. E lá atrás, de tanto a gente pedir ofício e vai e volta, a gente nem era respondido mais. Mas eu passei domingo lá na obra, para lá da entrada da Brejetuba, onde também o DENIT está fazendo aquela obra, onde eu ouvi o mesmo, cedeu lá também as mesmas condições que aqui de Venda Nova. A obra nem terminou lá, né? Já estão falando de vir fazer aqui, vai parar lá, vai vir para cá. Espero que aqui não aconteça a mesma coisa, né? Que largue pelas metades. Né, que espero que comecem a obra e termine, visto o transtorno que está ocorrendo e a periculosidade que esse evento está causando aí a todas as pessoas que fazem uso daquela rodovia ali. Gostaria de pedir também, mais uma vez encarecidamente, em nome da comunidade de Santo Antônio da Serra, a limpeza daquela área pública, as pessoas... eu não sei nem onde a gente enfia a cara às vezes, né? Porque as pessoas tanto pedem a gente e a gente passa para o executivo e a gente não é atendido em nada. Infelizmente, fica difícil, a gente fica até descrédito perante a comunidade por uma situação dessa. Lá daquela, e também daquele calçamento que dá acesso ao campo comunitário, que é o campo de futebol society, faz vergonha lá. E também a limpeza da calçada na entrada do cemitério. Sabe por que eu estou falando isso? É porque a gente cobra aqui, enquanto comunidade, para a gente na rua, solicita, é igual uma situação da lâmpada queimada ali, em frente ao espaço Autoé, naquela obra do Savinho Nova ali, tem uma lâmpada ali na avenida, Já tem não sei quantos meses está queimado. Passei para o Alex hoje, ele falou que a empresa está vindo aí, acho que está vindo a prestação, troca poucas lâmpadas, eu não sei ao certo, vou acabar fazendo um requerimento também para saber como que está isso, para a gente entender melhor se essa empresa está fazendo a função dela, se não está. Mas são obras mínimas, pequenas, de pequeno vulto, e digo, a prefeitura não faz, não contrata, não sei por quê. Não sei por quê mesmo, porque, Fernando, a prefeitura hoje ela tem em caixa, quem estiver em casa ouve, 31.449.000 para investimentos. Isso não quer dizer que daqui vai sair aquela situação que a prefeitura tem a liberalidade de transmitir para educação e saúde. Está fora disso. Ela tem quase 32 milhões em caixa e não consegue atender um calçamento mínimo que às vezes vai custar 300, 400 mil. Bem, será que o prefeito vai deixar para o último ano para querer fazer obra cair do céu de novo, para dizer que depois é usar isso como política? Eu não gostaria de ver isso, não, na pessoa do Dalto. Estou falando isso, Dalto, que pode estar me ouvindo. Já disse que eu estou aberto para diálogo, não estou criticando. É uma situação que está sendo vergonhosa para o nosso município e para nós vereadores, pelo menos para mim. Aquela manutenção, já estou quase careca aqui. Uma nós vamos fazer lá no Caxixe, que é a demarcação lá. Já está marcado, já pedi a placa, já está pronta. Agora, a manutenção em frente à casa da Eliana, que o marido dela é cadeirante, situação precária. Eu não vou mostrar o vídeo aqui quando chove, o que acontece lá. Eu tive lá. É um dreno que precisa fazer e uma manutenção pequena para poder ter acesso à ambulância quando o cara precisa sair de casa lá às pressas, que volta e meia acontece. Nem isso. E tem 32 milhões em caixa. Então, vamos juntar dinheiro, vamos sufocar a população de imposto e vamos deixar aí, vamos deixar a população sofrer. Acho que, sei lá, talvez eu não tenha aprendido direito política até aqui. Mas vamos nós. Jardim de Venda Nova. Existe jardim? Eu nem sei mais. Nós estamos perdendo já por Ibatiba. Esse dia eu passei em Ibatiba também. Lá está ficando bacana. E Venda Nova sumiu o que nós tínhamos. Não água, não cuida, não tem mais nada, nada. E não sou eu que estou falando, não. Tá, estou replicando o que a população vem nos falando, nos mostrando. Então, prefeito, sei qual é a sua estratégia, mas a população está sofrendo um pouquinho. Eu acho que está na hora de repensar algumas situações e usar um pouco desse dinheiro para poder trazer benefício àquelas pessoas que tanto merecem, tanto pedem. Gostaria de pedir essa Casa de Leis que providencie uma homenagem de congratulação justamente à pessoa do Leonardo, que faz parte do Instituto Panela de Barro, tanto quanto Pedro Rigo do Sebrae. Quase todos, se não todos os vereadores, passamos por lá no evento Balonismo, como já foi citado aqui, e eu estive lá em conversação com o Leonardo, Pedro Rigo. Nós devemos e muito agradecer, primeiro o Sebrae, pelo investimento que ele está trazendo para a Venda Nova. Não é qualquer município que recebe isso. Leonardo também, pelo movimento que se instaurou, pela força de vontade. Município de Venda Nova do Imigrante não investiu um centavo neste evento. Nada. Só mandou uma máquina lá para esplanar lá, numa situação que, com muito custo ainda, senão nem sei, quase que não manda. Mas esse evento foi de manutenção inteiramente do Instituto e do Sebrae. Então, nada mais justo que a gente possa homenagear nas duas pessoas, o Leonardo e Pedro Rigo, mais uma vez, né? Então, eu não sei para que tanto dinheiro em caixa, fala-se tanto em turismo e não se ajuda esses eventos que trazem ganho para o nosso município. Enfim, talvez eu aprenda ainda política, estou longe disso. Uma boa noite a todos.
3: Devolvo a presidência.
1: Meus nobres, se ninguém tiver mais nada a ser tratado, agradeço a presença aqui da dona Santa Brioschi, mais uma vez, sempre presente conosco, e agradecer também a equipe técnica da Casa de Leis, meus colegas vereadores todos, aqueles que nos acompanharam hoje pelo Instagram, YouTube, Rádio FMZ, E, não havendo mais nada a ser tratado, eu declaro encerrada a sessão às 7 horas e 45 minutos. Uma boa noite a todos, convidando a todos para o evento que se instaura em frente à Belpan. Bacana lá, quem puder passar lá, vamos dar um pulinho lá, que é muito interessante o evento dos meninos lá. Boa noite a todos.
4: Muito bem, transmitimos aí direto da Câmara de Venda Nova, sessão dos vereadores desta terça-feira. Agora são 7 horas e 46 minutos, voltamos à nossa programação. Temos aí o finalzinho aí da Voz do Brasil. Fique ligado na FMZ e continue com a nossa programação. Ótima noite e até amanhã.
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6: Salvador e reclama da demora na conclusão do projeto.
7: Jorge Araújo também aponta problemas nas áreas da saúde e da infraestrutura rodoviária da Bahia. Segundo o parlamentar, é necessário ampliar os investimentos para melhorar o atendimento na rede pública de saúde e as condições das estradas que cortam o estado.
6: Ricardo Maia, do MDB, celebra a liberação de R$ 66 milhões para a construção do primeiro viaduto do sertão da Bahia, viabilizada pelo DENIT, e que vai ligar Heliópolis a Cícero Dantas. Segundo ele, a obra reforça o compromisso do Executivo Federal em melhorar a vida das pessoas.
7: Ricardo Maia também anuncia a entrega de um hospital de câncer em Alagoinhas e de vans de saúde para as cidades de Fátima, Ribeira do Pombal, Tucano e Jeremoabo. Os repasses têm origem nas emendas destinadas pelo parlamentar para socorrer pequenos municípios baianos.
6: Durante viagem ao norte e noroeste de Mato Grosso, Rodrigo Dazaeli, do PL, relata que cidadãos apontaram dificuldades em vários setores. Entre elas, ele cita que a condição ruim das rodovias atrapalha a logística e impede o desenvolvimento regional.
7: Rodrigo Dazaeli também cobra maior agilidade na liberação de licenças ambientais para obras de infraestrutura. Segundo o parlamentar, a burocracia atrapalha atividades produtivas e prejudica a população.
5: Economia.
6: Benedita da Silva, do PT do Rio de Janeiro, destaca o lançamento do programa Desenrola Adimplentes, do governo federal. A deputada informa que a iniciativa permite que trabalhadores com dívidas de até R$ 15 mil e histórico de pagamentos em dia tenham acesso à renegociação de crédito com juros reduzidos.
7: Benedita da Silva também ressalta o FIES empreendedor, voltado a estudantes que quitaram regularmente o financiamento estudantil. Ela entende que a medida amplia o acesso ao crédito para a abertura de pequenos negócios e incentiva o empreendedorismo.
6: Messias Donato, do União do Espírito Santo, condena o anúncio de mais de R$ 520 milhões em publicidade e propaganda, afirmando que o investimento visa mascarar a falta de resultados do governo positivos nas áreas de segurança pública e saúde.
7: Em sua leitura, o Brasil passa por uma instabilidade tributária e sofre um desgaste crescente no cenário internacional. De acordo com Messias Donato, o setor produtivo, especialmente o agronegócio, também está desamparado, resultando em impactos negativos para a economia nacional.
6: Pastor Henrique Vieira, do PSOL do Rio de Janeiro, questiona o patrimônio do líder religioso Edir Macedo e a expansão de seu grupo empresarial. Para o deputado, é necessário acompanhar a apuração sobre possíveis irregularidades e garantir transparência na gestão desses recursos.
7: Segundo o pastor Henrique Vieira, o crescimento de conglomerados econômicos ligados a instituições religiosas exige fiscalização. Ele afirma que a defesa das investigações não representa um ataque à fé, mas uma forma de preservar a credibilidade das instituições religiosas.
6: Bom Gás, do PT do Rio Grande do Sul, defende a proibição das bets no Brasil, sob o argumento de que as apostas online podem levar ao vício e ao endividamento das famílias. O deputado lembra que a chamada ludopatia é reconhecida pela Organização Mundial da Saúde como um transtorno.
7: Bom Gás aponta que proposta apresentada pela bancada do PT proíbe a oferta, a promoção e a exploração de apostas de cota fixa no país. Ele explica que o texto também prevê sofreu bloqueio de acessos, a remoção de aplicativos e a interrupção de fluxos financeiros ligados às bets.
6: Jorge Guetem, do Republicanos de Santa Catarina, defende a atualização dos limites de faturamento do MEI, das microempresas e das empresas de pequeno porte. Para ele, a defasagem da legislação tem levado empreendedores a perderem benefícios mesmo sem aumento real de renda.
8: O limite de faturamento do MEI permanece congelado em R$ 81 mil desde 2018. Nesse intervalo, a inflação corroeu significativamente o poder de compra do empreendedor brasileiro. Em termos reais, muitos faturam praticamente o mesmo que faturavam anos atrás, mas são tratados pela legislação como se tivessem enriquecido. Atualizar esse teto não significa criar privilégios, significa apenas restabelecer o valor real originalmente previsto para essa categoria.
7: Jorge Guetem acredita que a proposta facilita a transição entre regimes tributários, amplia a possibilidade de contratação e reduz a informalidade. Ele também argumenta que a medida fortalece o empreendedorismo, estimula a geração de empregos e diminui a burocracia.
6: E o deputado Jorge Guetem também participou de um encontro no Ceará em que representantes do setor produtivo defenderam o reajuste automático anual do MEI. O repórter Murilo Souza acompanhou o evento que fez parte do programa Câmara pelo Brasil.
9: Representantes do setor produtivo cearense defenderam a criação de um mecanismo de reajuste automático para o teto de faturamento do microempreendedor individual, o MEI. A proposta foi apresentada durante seminário promovido em Fortaleza pela Comissão Especial da Câmara dos Deputados, que analisa o aumento do limite anual de faturamento da categoria. Hoje, o teto é de R$ 81 mil por ano e está congelado desde 2018. Para empresários e entidades, a falta de atualização pela inflação prejudica milhares de pequenos empregos e pode estimular a informalidade. O relator da proposta, deputado Jorge Guetem, do Republicanos de Santa Catarina, afirmou que vai incluir no parecer um mecanismo de correção anual do teto do MEI. Segundo ele, já existe entendimento com o governo para elevar o limite de faturamento de R$ 81 mil para R$ 130 mil por ano e permitir a contratação de mais um funcionário. Jorge Guetem também anunciou que o relatório vai prever uma medida para reduzir os impactos da eventual mudança nas regras da jornada de trabalho sobre micro e pequenas empresas. Pela proposta, empresas que precisarem contratar novos funcionários durante a transição terão isenção da contribuição previdenciária desses trabalhadores por 2 anos.
8: Nós queremos incluir no nosso relatório uma forma de mitigar o impacto que vai causar principalmente nos pequenos negócios, essa alteração da jornada e da escala. Então, nós queremos, no mínimo por 2 anos, que quando a empresa tiver que contratar mais funcionários por causa da mudança da escala da jornada, que ela tenha isenção da contribuição previdenciária.
9: As sugestões apresentadas no seminário de Fortaleza serão incorporadas ao relatório final do projeto, que ainda será votado pela comissão especial antes de seguir para análise do plenário da Câmara. A reunião faz parte do programa Câmara pelo Brasil, que faz reuniões estaduais para discutir assuntos que estão na pauta do Parlamento. Da Rádio Câmara de Brasília, Murilo Souza.
7: O aumento no faturamento dos MEIs deve ser debatido pelo plenário da Câmara. Uma proposta do Executivo sobre o tema foi entregue pelo presidente Luiz Inácio Lula da Silva ao presidente da Câmara, Hugo Mota, ontem.
6: A entrega da proposta ocorreu durante encontro no Palácio do Planalto. Segundo Mota, o texto do governo amplia o limite do MEI para R$ 110 mil já no próximo ano e R$ 140 mil em 2028. O aumento pode ser debatido em comissão geral no plenário amanhã. A repórter Silvia Munhato tem as informações.
10: O presidente da Câmara, deputado Hugo Mota, do Republicanos da Paraíba, anunciou a pauta do plenário para esta semana, ainda sem alguns projetos que ele considera importantes, mas que dependem de acordo entre os líderes partidários.
11: Porque nós queremos votar o projeto que aumenta o valor de faturamento dos MEIs, dos microempreendedores individuais, nós queremos votar o projeto que regulamenta a inteligência artificial, nós queremos votar o projeto da misoginia e tantos outros temas que são muito importantes e de interesse interesse das bancadas aqui da casa.
10: A correção dos limites de faturamento de pequenas empresas vem sendo negociada com o governo, mas deve entrar no debate de plenário em sessão solene, em homenagem ao Dia das Micro e Pequenas Empresas, marcada para quarta-feira. Já o projeto que pune a misoginia ou o ódio contra mulheres não tem consenso entre os líderes, como explicou o líder da oposição, deputado Cabo Gilberto Silva, do PL da Paraíba.
12: Primeiro que o texto aprovado no Senado Federal está péssimo em vários pontos e posteriormente não foi atendida às solicitações da bancada feminina da oposição e nesse tema, obviamente eu como líder da oposição tenho que obedecer estritamente a elas e daí não teve acordo.
10: A deputada Talíria Petroni, do PSOL do Rio de Janeiro, vice-líder do PSOL, diz que a oposição quer penas mais específicas para o crime de misoginia, com garantias para a liberdade religiosa.
13: A Constituição já prevê liberdade religiosa, então, mas há um desejo da bancada da extrema-direita em especial de garantir, no meu entendimento, a liberdade para agredir mulheres, porque nem no âmbito das igrejas, nem no espaço de culto, é possível agredir mulheres. Isso não é um tema de esquerda ou direita, é um tema que tem a ver com dignidade das mulheres brasileiras.
10: A pauta do plenário para essa terça-feira conta com um requerimento de urgência para o projeto que reduz a área de proteção ambiental da Baleia Franca em Santa Catarina. Entre os projetos estão o que institui o Programa Nacional de Assistência Integral às Pessoas com Epilepsia e o que autoriza a instalação em todo o território nacional de câmeras de reconhecimento facial nas estações ferroviárias e rodoviárias. Outro projeto amplia o controle sanitário e as punições para fraudes e publicidade enganosa em torno dos suplementos alimentares. Também pode ser votado o projeto que trata do tempo máximo de espera para atendimento de crianças e adolescentes no sistema de saúde. O plenário ainda pode votar uma proposta de emenda à Constituição que permite que a entidade de representação de municípios de âmbito nacional possa propor ação direta de inconstitucionalidade e ação declaratória de constitucionalidade. Da Rádio Câmara de Brasília, Silvia Minhato.
7: As informações sobre o resultado das votações de hoje estarão na edição de amanhã.
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15: Otone de Paula, do PSD do Rio de Janeiro, presta solidariedade à ex-primeira-dama Michele Bolsonaro e à senadora Damaris Alves diante de críticas e ataques públicos. O deputado condena as declarações dirigidas às duas lideranças políticas e pede mais respeito no debate público.
7: Otone de Paula avalia que divergências envolvendo integrantes do campo conservador podem enfraquecer a atuação da oposição ao longo do ano. De acordo com o parlamentar, é necessário preservar a unidade política e evitar conflitos que prejudiquem o debate democrático.
15: Charles Fernandes, do PSD da Bahia, registra a comemoração dos 40 anos do Rotary Club de Guanambi e a posse da nova diretoria da entidade. Ele destaca a trajetória da instituição e a sua atuação contínua em ações voltadas ao desenvolvimento da comunidade.
7: Charles Fernandes relata que, ao longo de 4 décadas, o Rotary promoveu iniciativas nas áreas de saúde, educação e assistência social. O deputado também menciona o passeio ciclístico que a organização promove para arrecadar recursos destinados a projetos beneficentes.
15: Luísio Mendes, do Republicanos, parabenizou São Pedro dos Crentes pela realização da 15ª Cavalgada, ocorrida entre os dias 27 e 28 de junho. Na avaliação do parlamentar, o evento contou com o maior público já registrado e se consolidou como a maior festa do sul do Maranhão.
7: Luísio Mendes agradeceu a recepção que recebeu na cidade, elogiou a gestão municipal pela organização da festa, cumprimentou as lideranças regionais presentes e reforçou que vai continuar apoiando o município para manter o alto padrão das festividades e o desenvolvimento local.
15: Termina agora o jornal Câmara dos Deputados, produzido pela Rádio Câmara, com trabalhos técnicos.
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